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0: 21 horas e 7 minutos. Em qualquer lugar que vocês estejam alcançando o nosso sinal, obrigado pela sintonia. Agora vamos de dose dupla hoje com Michael Bolton. Primeira canção, I Am Supposed to Live Without You. Como Eu Vou Viver Sem Você, sucesso do ano de 1989. E When a Man Loves a Woman, Quando um Homem Ama uma Mulher, sucesso do ano de 1991. Confiro aí.
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da Espontal, viajando com você o mundo da musicalidade, ouvimos Dose Dupla com Maicon Bolto, O Enemy Loves Eu Ama. Quando um Homem Ama Uma Mulher, sucesso do ano de 1991, How Am I Supposed to Live Without You? Como Vou Viver Sem Você? Sucesso do ano de 1989. 21:16. Chegando aí na saudade, Lulu Santos Sereia.

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Você está curtindo Good Night Pontal. Ouvimos Lulu Santos, Sereia. 21 horas e 21 minutos. Good Night de Laura Giovanna, lá da Fazenda Sítio dos Sonhos, para o seu pai Francisco e sua mãe Ruth. Infelizmente, a canção que você pede, Laura, eu não tenho com Peter Cetera, mas vou tocar uma outra canção com o mesmo intérprete, The Glory of Love, A Glória do Amor. Todos vocês aí na Fazenda Sítio dos Sonhos, Good Night.

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0: 21:33.
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0: 21h37.
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morre. Dizem que a vida é curta, mas não é verdade. A vida é longa para quem consegue viver pequenas felicidades. E essa tal felicidade anda por aí disfarçada, como uma criança tranquila brincando de esconde-esconde. Infelizmente, às vezes, não percebemos isso e passamos nossa existência colecionando nãos. A viagem que não fizemos, o presente que não demos, a festa a qual não fomos, o amor que não vivemos, o perfume que não sentimos. Ei, a vida é uma dádiva de Deus.

0: Obrigado, mãe.
1: Areia passa,
0: mãezinha.
1: À frente.
0: Passa à frente. E pisa na cabeça da serpente. Amém.
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Ouvimos a Laura Pausini e Ken Celebre e Padre Marcelo Rossi, Maria Passa na Frente. Na nossa carinhosa Carinhanha, são 21 horas e 48 minutos. Good Night de Rose, lá de Brumado. Mesmo que ouvi a linda canção com Alphaville, Forever Young, oferece para todos que gostarem da música. Obrigado, Rose, pela sintonia.

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1: 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Boa noite para você em casa, descansando, dever cumprido, um ótimo descanso, vocês nos bares, você aí no seu trabalho noturno, em qualquer lugar que vocês estejam alcançando o nosso sinal, obrigado pela sintonia.
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meu amigo, minha amiga, diariamente você se depara com pessoas das mais variadas etnias, raças e camadas sociais, não é verdade? Lembre-se de que, perante Deus, todos são iguais. Por isso, é preciso ter para com todos respeito, consideração e reverência. Não se esqueça de que os seres humanos trazem em seu interior a capacidade de superação de conflitos em prol de uma sociedade mais justa e igualitária para todos. Meu amigo, minha amiga, exclua de sua vida tudo que não agrada a Deus.

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0: Rudas Pontal viajando com você ao mundo da musicalidade. 22 horas e 32 minutos. 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

0: 22 horas e 35 minutos. 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

Cidade Pontal tocando as mais belas canções de todos os tempos. Na nossa carinhosa Carianha são 23 horas e 2 minutos. É isso aí, gente bacana, eu vou ficando por aqui. Agradeço a todos vocês que sempre nos acompanham nessa jornada breve pela vida e pela música. Um beijo no coração de cada um de vocês. Aquele abraço. Obrigado, meu querido Deus, amado Mestre, por mais uma dádiva de um dever cumprido. Fique com Deus e até lá, saúde e paz, porque o resto a gente corre atrás. Continue com a nossa programação, tá na Pontal, tá legal. E eu voltarei, se Deus quiser, na segunda-feira, a partir das 20 horas, com mais um Good Night Pontal. Um excelente final de semana. Tchau, tchau. Fui.

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0: Jorge Matheus!
1: Felipe Araújo!
2: Obrigado, moleque. Obrigado,
1: sucesso, gente. Cara!
2: Saúde e sucesso, viu?
1: Prazerzão estar aqui com vocês.
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2: Eu sei.
1: Ele merece uma declaração,
2: eu
1: né?
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0: para as meninas.
1: Obrigado, Zé. Zé Rodolfo.
0: Tamo junto.
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0: muitas vezes nós estamos apaixonados, mas aquela pessoa não quer nada com a gente. Vou dar um conselho pra vocês.
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1: 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Trovão azul para vocês.

0: vamos trazer o Tião Carreira e Pazinho para interpretar o Mineiro e o Italiano.
1: Obrigado, muito obrigado. Então, do saudoso Ted Vieira, o Mineiro e o Italiano.

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0: Pode comigo, vai.
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1: Vocês estão querendo me matar do coração, né? Meu Deus do céu.
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0: faz barulho pra Nando Moreno.
1: Canta muito, Nando Moreno. Parabéns, velho.
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0: que viu.
1: Ah, meu amigo, velho.
0: Senta, salve a mão.
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3: Você sabe, né?

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1: Muito bem, eu já tenho aqui uma mensagem de voz e esta quem mandou foi o Adilson Moreira Flora, da cidade de Diadema, estado de São Paulo. E ele mandou uma mensagem contando todo o seu problema e eu quero ouvir com você, vamos ouvir?
2: Meu nome é Adilson Moreira, sou de Diadema. Tenho muita perspectiva de crescimento, muita perspectiva de vitória, mas chega na hora dos finalmente para embarcar, para crescer, para as coisas desenrolar, tanto no trabalho como na vida amorosa, as coisas travam. E eu quero muito participar da campanha da Vela Azul, entendeu? Quero que as minhas coisas voltem a fluir de novo, que faz muito tempo que minhas coisas estão para acontecer e não acontece.
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1: Adilson Moreira Flora, aí de Diadema, em São Paulo. Olha, eu ouvi aqui com muita atenção sua mensagem de voz. E te digo que quando eu estava ouvindo a sua mensagem, senti uma coisa muito negativa, mas muito negativa mesmo. Olha, você diz aí que você é esforçado, né? É trabalhador, uma pessoa boa. Mas quando você acha que tudo vai dar certo, tudo trava na sua vida, não é isso? É em tudo. No amor, no trabalho. Quando você acha que vai dar certo, tudo trava. Tudo desanda, volta tudo de novo. Você tem a sensação de que não consegue andar pra frente, não é isso? Não evolui. Ó, mãe Delamar de Iemanjá, eu queria crescer. Eu queria prosperar. Mas as coisas não vão pra frente. E sabe por quê, Adilson Moreira? Porque vejo algo amarrado em sua vida, é. Nós chamamos isso de amarração. Isso é problema espiritual, meu filho. Sim, isso é mal espiritual. Olha, pode ter certeza do que eu vou te dizer agora. Tem um mal atrapalhando a sua vida. Fizeram coisa ruim. Ó, Adilson Moreira, você tem que desfazer isso urgentemente. Para que não seja tarde demais. Você tem que desfazer isso, meu amigo. Esse mal tem que ser desfeito, não tem outra saída. E não adianta você ir em porta errada, que aí vai ficar pior a situação. Porque olha, tem gente que quer desfazer o mal aonde se faz o mal, aí fica muito pior. Tem que fazer um trabalho forte. E olha, eu, mãe Delamar de Iemanjá, vou te ajudar, tá bom? Eu vou te ajudar, meu amigo Adilson Moreira.
4: Filho, se você precisar, é só pensar na vovó.
1: Venha me procurar, venha falar comigo, eu vou ensinar você a fazer um trabalho forte com a vela de cruz de caravaca. A vela de cruz de caravaca é a vela que eu, mãe Delamar de Iemanjá, eu benzo e exorcizo para desfazer os males espirituais. E eu vou ensinar você a fazer, viu? E este mal vai ser desfeito, pode ter certeza. E assim que ele for desfeito, você vai ver que a sua vida vai começar a andar pra frente, tá bom? Então olha, deixa eu falar os dias que você vai vir me procurar. Presta bem atenção, venha falar comigo, mãe Delamar de Iemanjá, que eu vou te ensinar o trabalho forte. Pode ter certeza, o mal vai ser desfeito e quando ele for desfeito, sabe o que, que vai acontecer? Tudo vai dar certo. As coisas vão dar certo, vai dar certo no amor. Porque eu vejo, Adilson Moreira, que você tem tudo pra ser feliz, é, meu amigo. Você só não conseguiu prosperar ainda, não conseguiu ser feliz ainda por causa deste mal espiritual. O mal espiritual tem que ser tirado. Eu falo isso sempre para as pessoas, não adianta só você saber que tem. Só saber não resolve nada. Você tem que tirar o mal que está atrapalhando. Senão, você nunca vai andar para frente. Então venha falar comigo, viu, meu amigo? Já dei os horários, não dei? 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Você está ouvindo o programa Guardião das Sete Chaves. 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
1: Hoje, a carta de agradecimento é da Helena Chaves, de Quixadá, no Ceará. E ela diz: amigo Guardião Oxóssi, hoje resolvi falar de mim, de tudo que já passei, de tudo que já vivi. Primeiramente, queria me apresentar a vocês, mas apresentar a verdadeira Helena, que poucas pessoas conhecem. E gostaria que esse depoimento fosse publicado na íntegra, no programa Guardião das Sete Chaves. Tenho 18 anos, sou futura universitária de enfermagem, sou caçula da família, às vezes mimada, às vezes séria demais. Uma pessoa extremamente carente. Não sei de onde vem tanta carência, carente de companhia. Às vezes me sinto muito sozinha, mas faz parte da carência. Queria contar a vocês um pouco da minha história de milagre e do quanto Deus me ama e o que o Ilê Axé Palácio dos Orixás, através do Guardião Oxóssi, fez por mim. Tudo que acontece na nossa vida pela primeira vez é sempre muito marcante. E vou contar o meu primeiro milagre. Claro que desde pequena, Deus já fez muitos milagres em minha vida. Mas esse é muito especial. Há alguns anos, eu senti uma forte dor de cabeça. Mas algo que persistia quando eu falava que sentia dor de cabeça a todo instante, as pessoas às vezes não acreditavam, mas era verdade. Eu dormia e acordava com dor de cabeça. Doía tanto, mas tanto, que às vezes parecia que eu não conseguia pensar porque parecia que minha cabeça ia explodir. Eu fui a vários médicos, fiz vários exames e sempre a mesma coisa. É psicológico ou frescura dela. Tomei vários remédios, os mais fortes para a dor de cabeça que tinha na farmácia, mas nada passava a minha dor. Era muito forte, tão forte que às vezes me dava tontura. Parecia que minha cabeça ia explodir. Então, parei de ir aos médicos. Eles não me ajudavam, mas a dor era sempre intensa e forte, muito forte. Passou um tempo e minha mãe, por não aguentar mais, eu me queixando com a dor de cabeça, resolveu me levar para um novo médico. Uma semana antes, uma irmã convidou minha mãe para ir ao Ilê Axé Palácio dos Orixás, porque ia ter um guardião Oxóssi que já se tornara famoso na região e que atenderia naquele local. Diziam que Deus o usava muito para curar as pessoas e minha mãe estendeu o convite a mim. A consulta seria em uma tarde e não custava nada eu ir. Então eu fui. Quando vi o senhor guardião Oxóssi, falei: é esse senhor, um homem muito bem vestido, em uma roupa branca. Mal sabia eu que estava diante de um sacerdote afro tão poderoso. O amor de Deus para nossas vidas é surpreendente. Chegou a minha vez e o senhor me chamou e pediu que lhe contasse o que estava se passando. Contei sobre minha insegurança, minhas dores de cabeça, enfim, de tudo que estava sofrendo. O senhor guardião Oxóssi jogou uns búzios e levantou a vista e disse secamente: Helena, seu problema é um trabalho que fizeram para tentar lhe enlouquecer. Mesmo sem saber, há uma pessoa que gosta muito de você, mas nunca demonstrou porque é casado. Só que a mulher dele já desconfiou e mandou fazer essa mandiga exatamente para tirar uma possível concorrente do caminho. Perguntei se tinha jeito e o senhor, com um sorriso, respondeu que sim. E então demos início aos trabalhos. Logo com um banho de ervas e outros procedimentos mais, que eu teria que também fazer em casa. Porém, o senhor guardião Oxóssi disse que eu fizesse tudo para não quebrar a corrente, pois se isso acontecesse, o senhor não se responsabilizaria pela volta dos tormentos. Ao voltar para minha casa, logo com 3 dias, Deus começou a usar o senhor. Guardião Oxóssi, no dom que o senhor tem, que até então eu não sabia, o dom de cura, e justamente o que eu precisava, de uma cura espiritual para minha vida. E foi no Ilê Axé, Palácio dos Orixás, através do senhor Guardião Oxóssi, que Deus visitou meu coração de uma forma tão linda, tão forte, que passaria o dia ali chorando, ajoelhada se pudesse, porque eu pude sentir seu abraço, sua companhia, como nunca antes. E tudo foi se acalmando, a paz veio, e não há coisa melhor que isso. Hoje, aquela menina cheia de complexo, de inferioridade, arrasada por dores de cabeça,

Chaves, eu sou o Raimão de Araújo, estou de volta. E as cartas não param de chegar. E olha, esta é para a cartomante Delamar. Mas antes de interpretá-la, eu tenho uma mensagem. Vem chegando um velhinho para lhe abençoar. Velho Atotô, saravá, pai Oxalá. Oxalá é o rei do mundo, Oxalá é o meu senhor. Oxalá é o dono da peste, ó baluaê, Atotô. Um passarinho cantava longe e de repente ele voou. Era um velho caminhando na estrada, era o velho Omolu Atotô. É, pessoal, e a carta que eu tenho hoje é da Regina Santiago e Santiago, de Novo Oriente, Minas Gerais. Foi com a proteção do velho Omolu que a mãe Delamar e de Iemanjá resolveu mais este problema. Regina Santiago e Santiago escreve a mãe Delamar e de Iemanjá em depoimento. Cartomante Delamar e de Iemanjá, minha mãe, muito obrigado pela senhora existir. Estive aí há 2 meses, toda doente, cheia de dores pelo corpo inteiro, não sabia mais o que fazer. Eu já havia andado, ido a todos os médicos e nada foi resolvido em minha vida. Estava totalmente desesperada, a ponto de um suicídio. E quando aí estive, a senhora mãe Delamar e de Iemanjá me falou que era um trabalho de feitiçaria feito pela minha sogra. E que a senhora iria desmanchar e que eu ficaria boa em 29 dias. Minha querida cartomante Delamar, escrevo para lhe agradecer, é que eu estou totalmente curada graças à senhora. Graças a Deus, graças aos orixás, aos pretos velhos, eu não sinto mais nada. Eu estou engordando, eu estou muito bem de saúde, graças a Deus. Muito obrigado, minha querida cartomante Delamar. Eu sou a Regina Santiago e Santiago, de Novo Oriente, em Minas Gerais. 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
2: Eu tenho outra carta, gente, aqui em minhas mãos. Essa veio do Rio das Ostras. Rio das Ostras, e é da Deise Maria Benfica. É uma carta de agradecimento, gente. Ela diz assim: cartomante de la mare de Iemanjá. Quando lhe procurei, eu cheguei aí de bengalas, com duas bengalas. Fui apoiada. Quem me levou foi o meu motorista com a minha filha. E eu já estava assim há 8 anos. Eu confesso à senhora que já fui em outros terreiros, outros barracões. Desenganada da medicina estava. Já estava desiludida de tudo. Ouvindo seu programa há 1 mês, tomei então a decisão. Vou tentar mais uma vez. Coloquei a minha fé em ação, falei com a minha filha, falamos com o motorista para nos trazer. Chegamos aí então, no Ileaxé Palácio dos Orixás. Fui bem atendida pela senhora cartomante de la mare. A senhora jogou os búzios para mim, colocou o jogo de búzios, o jogo de cartas. Ganhei o banho da cartomante de la mare e a senhora falou que era trabalho feito, era magia negra, macumba, feitiço que fizeram contra mim, usaram contra mim. A senhora falou que usaram a minha fotografia colocada num boneco de cera de 1,70m, que é exatamente a minha altura, e cremaram esse boneco de cera dentro de um cemitério, causando assim então a fraqueza em meus ossos, músculos, e deixando-me algum tempo sem caminhar e agora caminhando com dificuldade com duas bengalas. A senhora cartomante de la mare falou que desmancharia esse mal e que eu andaria em 90 dias, 90 dias. Fiquei feliz. A senhora fez a revelação, pediu os materiais. Mandei imediatamente que providenciassem. E a senhora falou que começaria o trabalho no mesmo dia que eu fosse para minha casa e que eu tomasse o banho das ervas que a senhora tinha feito e que iria me dar. Fui para minha casa e estava aguardando. No 15º dia, com 15 dias, levantei, coloquei as pernas no chão e, de repente, esqueci de pegar as bengalas. Me levantei e saí caminhando normalmente até a cozinha. Quando eu cheguei na cozinha, que eu dei por conta que eu estava caminhando sem as bengalas, eu comecei a gritar: Meire, Meire, minha filha! Eu estou andando novamente, Meire, venha ver. Ela veio ver e começou a chorar, me abraçou e falou: foi a cartomante de la mare que conseguiu com os orixás. A cartomante de la mare desmanchou a feitiçaria. A senhora está andando, minha mãe. A senhora está andando. Que bom, que maravilha. Por isso, cartomante de la mare de Iemanjá, obrigada. Que Deus Nosso Senhor abençoe a senhora, os seus orixás. E que a senhora possa continuar ajudando as pessoas assim de uma forma bonita e maravilhosa. Assina a tua amiga e ouvinte, Deise Maria Benfica, lá de Rio das Ostras, no Rio de Janeiro. É a carta de agradecimento da nossa amiga.
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4: Olá, amigos. Hoje, com as forças de meu pai, Oxalá, temos mais uma carta de agradecimento. Por isso, eu saúdo Epá, Epá, Babá, Oxalá. O que significa Epá, Epá? Exclamação de surpresa, grande admiração pela honrosa presença. Babá significa pai. E a carta de hoje é da Valdirene Lima, de Teresina, Piauí. E em sua carta ela diz: amiga de la mare de Iemanjá, saudações. Estou aqui dando meu testemunho para dizer o quanto Deus tem feito maravilhas em minha vida, depois que tomei a iniciativa de procurar o Ileaxé Palácio dos Orixás. E fui tratada espiritualmente pela senhora e todos que fazem essa maravilhosa tenda. Quando lhe procurei, participei de uma sessão para pedir uma porta de emprego, porque onde eu estava, já não estava mais satisfeita. A quem procurei de outras vezes, nada aconteceu, nada apareceu. Aí eu disse para mim mesma: meu Deus, por que nada acontece? Mas não desisti. Já tinha ouvido falar da senhora e do Ilê Axé, mas por já ter sido enganada de outras vezes por pessoas que se diziam poderosas e que resolveriam meu problema, não fiz. Hoje, vejo o quanto eu errei em não procurá-la antes. Mas como diz o ditado, antes tarde do que nunca. Hoje estou aqui para dar meu testemunho e ao mesmo tempo agradecê-la. Quando a procurei, a senhora me falou que a minha fé estava muito pouca. E com as suas palavras e o belíssimo trabalho espiritual feito comigo, vi que o que estava me faltando era fé. Aí, coloquei fé em ação. Começamos os trabalhos que duraria 7 semanas. E na sexta semana, aconteceu o que a senhora previu. Deus e os orixás me abriram uma porta de emprego maravilhosa. E é por isso que estou hoje aqui, dando meu testemunho de fé. E também para pedir que as pessoas jamais desistam. E na hora que estiverem necessitando exercitar sua fé ao lado de pessoas sérias e comprometidas com a verdade, não tenham a menor dúvida. Podem procurar o Ilê Axé, a tenda da minha querida amiga cartomante Dela Mari de Emanjá. Muito obrigada, amiga, mais uma vez. Da sua consulente, Valdirene Lima, de Teresina, Piauí. É isso aí, amigo. É isso aí, amiga. Você pode ser mais uma pessoa a alcançar uma graça através dos orixás. Obrigado pelo dom da minha voz e por estar aqui relatando esta carta de agradecimento. Eu sou Cláudio Maia e trabalho aqui na Aracuã FM de Salto da Divisa, Minas Gerais.
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2: Hoje falarei sobre o orixá Oxumaré, orixá da sorte, fartura e fertilidade, protetor das mulheres grávidas. Seu domínio são os poços e fontes da mata. Veste-se de verde e amarelo ou com as 7 cores do arco-íris e é representado por uma serpente. Seu dia é quinta-feira e sua saudação é Arobô Boiê. Foi com a proteção de Oxumaré que hoje está aqui a carta de agradecimento da Patrícia Lopes de Junqueira, lá de Alvorada, no norte de Goiás. Em sua carta ela diz: amigo guardião Oxóssi, bom dia. Estava cheia de dívidas, usando o limite do banco, devendo vários cartões de crédito, empréstimos, devendo na faculdade, afora outras coisas mais. A maior parte do que recebia era para pagar juros. Fiquei assim por muitos anos. Dormia para esquecer das contas que estava devendo. Comecei a entrar em parafuso e peguei uma tremenda depressão. O orgulho fez com que eu me escondesse. Não pedi ajuda e assim fui me afundando a cada dia que passava. Certa vez, ouvindo o programa Guardião das Sete Chaves, no rádio do carro, quando me dirigia para a faculdade, e para falar a verdade, eu não sei nem como o programa foi sintonizado, pois não tinha o costume de ouvir. Pois bem, ouvi um testemunho de um senhor que se parecia muito, para dizer melhor, era a mesma coisa do meu problema. Parei o carro, peguei uma caneta e um pedaço de papel e passei a anotar os telefones, endereços e nomes de quem e onde iriam atender naquele próximo final de semana. Continuei a viagem no rumo da faculdade. Mas sem tirar aquelas palavras e aqueles testemunhos da minha cabeça. Isso era na terça-feira. Quando foi no sábado, me dirigi à Posse, uma cidade que fica próxima aqui de Alvorada do Norte. E estive naquele dia no Ilê Axé Palácio dos Orixás do Guardião Oxóssi. Ele me atendeu de uma forma cordial e pediu que eu contasse o meu drama. Contei tudo desde o início e o senhor me revelou que aquilo nada mais era que um trabalho feito por uma colega de faculdade, que inclusive já tinha saído, pois ela não se conformava de ter perdido há 2 anos atrás o meu atual namorado. Coisa que eu nem sabia que quando começamos a namorar, ele, pelo menos, conhecia ela. O guardião Oxóssi me pediu um material que logo providenciei e pediu-me para não quebrar a corrente que começava naquele instante a ser feita e que em 15 dias as coisas começariam a melhorar e que quem me ajudaria seria uma pessoa da família. Voltei para a Alvorada do Norte, cheia de esperanças. Até mesmo pela sua maneira de falar e explicar as coisas como acontecem. Lembro que antes de sair, ainda tomei um banho de ervas. Passados 13 dias, pela manhã acordei com a impressão que tinha sonhado com minha mãe, me chamando para uma conversa. E então, resolvi me ajudar. Não sei porquê, mas aquela sensação me deu força e coragem para enfrentar a situação. E consegui pedir ajuda à minha mãe. Não pensei que ela fosse me compreender, mas ela me estendeu a mão. Me orientou dizendo que agora sim, iria me ajudar. Pois antes, eu estava cega, não sabia o que fazer. Ela me orientou e me ajudou. Hoje, não tenho mais as dívidas e finalmente estou vendo o meu dinheiro. Agradeço a Deus pelo milagre e agradeço ao Guardião Oxóssi pelo caminho ensinado e pelas orações, banhos de ervas e palavras bonitas a mim dirigidas. Hoje, dou meu testemunho para que todos saibam que na hora da aflição não devem ter a menor dúvida. Ilê Axé, Palácio dos Orixás, do Guardião Oxóssi. Ele vai te ajudar. Obrigada, meu amigo, da sua consulente, Patrícia Lopes de Junqueira, em Alvorada do Norte, no Goiás. Meu amigo, minha amiga, você que me ouve agora, acredite no poder da fé. Acredite em Deus e nos orixás. E tenha uma vida feliz. Feliz assim como a da amiga Patrícia Junqueira, que nos enviou este depoimento. Livre-se do mal, livre-se das perturbações do além. 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
1: Não vou dar conta de terminar o DVD.
0: Porra, que alegria.
1: Eu não vou dar conta de terminar esse DVD. Como é que faz?
0: Não, mas não veio pra atrapalhar, não, mano.
2: Que Deus abençoe muito vocês, velho. Muito, muito, muito.
1: Cara, esses caras aqui são fodas na vida de Diego Vitor Hugo. É sem palavras pra esquecer. Aí. Nós merecemos e o Berlândia também merece ter isso aqui.

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6: Pontal FM 93 e por aqui começa o show da Pontal.
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6: Tá na Pontal, tá legal. É isso, meus amores. Já estou por aqui, ao vivaço. Na nossa manhã, sabadão, finalzão de semana chegou. E aqui, meus amores, o nosso show da Pontal começa a partir de agora. Muito obrigada desde já a você que está nos ouvindo em Carinhanha, toda a região. Você nos ouvindo na internet também, no aplicativo Pontal FM ou no site pontalfm.com.br. Sejam todos muito bem-vindos a esse dia lindo, agradecendo sempre a Deus pela oportunidade de estarmos juntos em mais um dia. Sabadão, hoje, 22 de agosto do ano 2026.
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6: É isso, um show de alegria na nossa vida, na nossa manhã. Hoje, 22 de agosto, comemora-se o Dia do Folclore Brasileiro. Essa data que foi oficializada no país em 1965 para celebrar e preservar as tradições, lendas, mitos, festas populares e o saber tradicional do povo. O que envolve o folclore, hein? Lendas e personagens, né? O Saci-Pererê, Curupira, Iara, o Boto Cor-de-Rosa, a Cuca, né? E existem as manifestações culturais, que são as danças, festas populares, cantigas, parlendas e artesanato. Outras datas comemoradas neste mesmo dia, hoje é dia do educador especial e também dia do coordenador pedagógico. Amores, esse é o nosso show da Pontal e aqui na nossa manhã, claro, vamos juntos com muita alegria, com muito alto astral, aquela boa energia no rádio que você só sente aqui com a gente, tá bom? Daqui a pouco destacando previsões astrais de, aqui no nosso show da Pontal, muita música boa. Você, vem participar comigo, o nosso WhatsApp Pontal liberado para receber aqui a sua mensagem de áudio, mensagem de texto. Capricha aí no seu áudio, capricha aí também na sua mensagem de texto, tá bom? quando mandar aí a sua mensagem de áudio, não esqueça de falar o seu nome, de onde você está ouvindo a Pontal. Vai também mandar mensagem de texto, não esqueça também de digitar aí o seu nome, de onde você está ouvindo aqui o nosso programa. Tá bom, meus amores? Para ficar bem legal aqui o alô, tá bem? Muita informação durante o programa, sabadão. Hoje, 22 de agosto, a lua no céu é crescente, estamos no inverno brasileiro, signo do mês é leão, tá? E para começar super bem a nossa manhã, vamos começar já trazendo João Neto e Frederico, a música Toca Aquela.
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11: João Neto e Frederico, Mariana Fagundes!
12: É, ó, aquela, porque meu coração já tá machucado,
11: fã. O nosso, né?
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11: Vamos cantar então pra melhorar?
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Fala! Eita, modão bom aqui na nossa manhã. Agora, vamos conferir nossa mensagem positiva? Meus amores, a mensagem que eu compartilho hoje com vocês é do Júlio César, que diz o seguinte, que o amor que não desiste, tá? Um sábio me disse certa vez que as pessoas não abandonam quem amam, elas abandonam quem as usa. E essa frase mudou a forma como eu enxergo os relacionamentos. Amor verdadeiro, ele resiste ao cansaço. Interesse não resiste à primeira dificuldade. A diferença entre amar e usar. Meus amores, quem ama, doa. Quem usa, cobra. Quem ama, sustenta nos dias difíceis. Quem usa, some quando o custo aumenta. Muita gente confunde presença com compromisso. Presença física não significa entrega de coração. Você pode estar cercado de pessoas e ainda assim se sentir sozinho, porque cada uma delas está ali por um motivo diferente do amor. O tempo, ele revela quem ama de verdade. Quando o relacionamento ele exige esforço, sacrifício e paciência, o interesse ele foge primeiro. O amor fica. E Deus usa o cansaço para separar quem está por conveniência de quem está por aliança. Não tema perder quem só ficava pelo que você oferecia, tá? Tema construir sua vida ao redor de quem nunca esteve ali por você de verdade. Olha aí ao seu redor. Quem já chorou com você nas suas quedas, hein? Quem comemorou suas vitórias sem inveja? Essas pessoas, elas merecem sua honra. Essas pessoas merecem seu tempo e também a sua gratidão. Reconheça o valor de quem esteve ao seu lado nos momentos ruins, né? Nos piores momentos, sem cobrar nada em troca. Ei, não gaste energia tentando reter quem já decidiu ir embora. Invista em quem escolheu ficar mesmo quando você não tinha nada aí para oferecer. Deus, ele vê cada lágrima derramada por amor não retribuído. E ó, ele está preparando pessoas para o seu caminho. Pessoas que vão amar você sem medir o que recebem em troca. Não desista de amar só porque alguns usaram sua bondade, tá? Que você continue generoso, generosa. Continue fiel. O tipo certo de gente reconhece o tipo certo de amor, tá bom? E essa mensagem linda que eu compartilho com você. E que você nunca se esqueça que tudo passa e vai ficar tudo bem.

0: na Pontal, tá legal. Chimarruts do lado de cá. Vem pra cá, pro lado de cá, minha gente. Aqui, ó, tem energia boa. É, a gente bate aquele papo legal na nossa manhã. Linda mensagem, Tassi. E tenho a agradecer a Deus por tudo em minha vida. Que você tenha um excelente sábado abençoado. E para todos nós, Deus no comando sempre. É a Maria Lúcia de Barrinha. Bom dia, Maria Lúcia. E todos em Barrinha, uma excelente manhã de sábado. É finalzão de semana. Oi, Neide. Bom dia, Neide. Seja bem-vinda ao nosso show da Pontal, Neide. Que bom ter você aqui. Quem mais chegou aqui na nossa manhã? Manda um alô aí de Dona Rosa, aqui em Malhada, a sua ouvinte de todos os dias. Alô, Dona Rosa, como é que a senhora tá, minha amiga? Bom dia! Tudo bem aí? Abraços para todos em Malhada que estão aí ouvindo o nosso show da Pontal neste sabadão. Tá aí cuidando das suas coisinhas em casa ou sair para trabalhar fora. Hã? Onde quer que você esteja, tá com a Rádio Pontal. Muito obrigada aí por preferir a Rádio Pontal como a sua companhia de todos os dias. Bom dia para Natalina, né? A Dona Rosalina de Malhada, que é a Dona Rosa, não é isso? Beijo aí. Muito bom dia. Abração também aqui para quem? Um abraço bem especial para a Orlene lá no Renascer. Um abraço, Orlene. Bom dia para todos aí do Renascer. E você, tá ouvindo também o nosso show da Pontal? Manda para cá a sua mensagem, tá bom? Manda o seu bom dia. Tô aqui aguardando.
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0: Muito bem, as primeiras previsões.
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0: Arianos e Arianas, bom dia, bom dia. Tá tudo bem por aí, Áries? O sabadão chegou com grandes promessas e o dia ele tá propício para aproveitar o bem bom. Os astros, eles convidam a tirar o pé de casa, dar asas ao espírito de aventura e saborear coisas diferentes. Passeios, viagens e agitos virão de encomenda para elevar sua alegria de viver. Hoje o cenário está assim, ó, redondinho para você se aperfeiçoar e ampliar seus horizontes. À noite, o sol desembarca em Virgem e deixa aí sua saúde e vitalidade turbinadas, sinal de que não vai faltar energia para fazer o que tem vontade. Novos horizontes despontam nos assuntos do coração e o período deve reservar surpresas deliciosas. Branco é a cor do dia, 9, 20 e 29 são esses os números. Touro, tudo bom aí, você do signo de Touro, que os astros reservam para vocês hoje? Sabadou com vibes excelentes para suas finanças. E hoje você pode até zerar as preocupações com grana. Terá boas chances de resolver pendências, agilizar questões que envolvam seguro, aluguel, imóvel ou mesmo quitar dívidas antigas. O astral tá tranquilo, tá favorável e o momento é ideal para aprofundar os laços de afeto com as pessoas queridas, principalmente aí com a turma de casa. Os familiares vão valorizar sua dedicação e devem retribuir o carinho à altura. Pode esperar novidades incríveis e sucesso pleno na pista. O sol desembarca em seu paraíso à noite e vai animar de vez os contatinhos, mandando um baita incentivo para você encantar e conquistar. Azul claro é a cor do dia, 6, 23 e 60 são os números da sorte. Alô, você do signo de Gêmeos e as previsões de hoje. Ótimas vibes! É, vão embalar os contatos aí com quem convive e trabalha. E a sintonia será de dar inveja. À noite, o sol muda de cenário e promete muitos estímulos na vida familiar. Você tende a se dedicar mais aos parentes e não vai economizar atenção aos seus queridos. Use e abuse das suas ideias criativas e boa lábia para se destacar e faturar. Hoje você pode selar parcerias vantajosas e saberá vender o seu peixe. Prepare o coração porque surpresas deliciosas devem marcar presença na pista. Preto é a cor para hoje, 22, 6 e 12 são os números da sorte. Tá bom, gêmeos? Daqui a pouco, amores, tem mais previsões astrais aqui no nosso Show da Pontal, que segue trazendo muito mais sucessos nesta manhã de sabadão, finalzão de semana.
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0: Displicência e o sucesso Rei Vaqueiro e Wesley Safadão aqui na nossa manhã, o nosso show da Pontal. Curtimos também a linda canção do Dilcinho, Péssimo Negócio. Aqui no nosso show da Pontal, vamos trazendo mais previsões astrais desse primeiro horário. Vamos de previsões astrológicas, o nosso Bom Dia Pontal. E a segunda parte com as previsões.
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0: Muito bom dia para você dos signos de Câncer. O horóscopo completo para você neste sábado. Vocês vão sabadar com disposição extra e tendem a esbanjar energia física e mental. Hoje nenhuma treta deve atrapalhar os seus planos e nem prejudicar o seu organismo. É hora de aproveitar a vida. Os ventos da sorte sopram em direção aos seus interesses materiais e você pode encher a carteira. A lua sorri para o sol e Mercúrio, blindando e protegendo os assuntos que dizem respeito às finanças. Sem falar que o dia deve ser bem produtivo no serviço. Boas novas estão previstas na pista e o clima vai ficar ainda mais animado à noite, quando o sol muda de signo e promete deixar sua simpatia e comunicação no modo arrasando. Cereja é a cor do dia. 25, 46 e 19 são os números da sorte, tá? Bom dia para você do signo de Leão, leoninos e leoninas, e as previsões para este dia. Se depender do céu, o fim de semana vai vir com tudo e as vibes maravilindas da lua no setor mais positivo do seu horóscopo garantem um sabadão perfeito para você aproveitar a vida. Sua energia vai estar nas alturas e o sinal vai estar aberto para se jogar na diversão. Suas qualidades e seus talentos vão estar de plantão no serviço e você deve se destacar bem mais em suas atividades. Pode receber elogios da chefia, inspirar os colegas ou dobrar a clientela. À noite, o sol vai mudar de cenário e vai prometer boas vibes nas finanças. Clima animado e descontraído com love. Violeta é a cor do dia. 22, 5 e 23 são esses os números. Alô, você do signo de Virgem. Atenção no que diz a astrologia de hoje, 22 de agosto. Sonhando aí com um sabadão tranquilo e feliz junto aos seus? Então, você vai se esbaldar, porque os astros estão de ótimo humor e mandam excelentes energias para sua vida familiar. Seu lar será um ponto de encontro e todos vão querer você por perto. O serviço fluirá sem empecilhos e vai render bastante, ainda mais em atividades individuais e em ambientes silenciosos e sossegados. Se você trabalha em home office ou tem negócio próprio, deve se dar bem. Agora, a maior notícia vai chegar à noite, quando a lua entra em seu paraíso e o sol começa a brilhar em seu signo. Você pode atrair contatinhos e paixões com a maior facilidade. 5, 59 e 35 são números da sorte. Creme é a cor do dia. Daqui a pouco tem mais previsões astrológicas aqui no nosso show da Pontal. Na Pontal FM, 9 horas 31 minutos. Um ótimo dia.
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4: 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Tá na Pontal, tá legal. Meus amores, um ótimo dia. Você que tá ligando o seu rádio a partir de agora, seja bem-vindo, bem-vinda ao nosso programa. Esse é o Show da Pontal. E aqui na sua manhã, sempre contente, sempre alegre e feliz, tô com você. Sou Tassiana Lopes e até o meio-dia estaremos juntos, tá? E atenção, um recado aqui, um comunicado do Sindicato Rural de Malhada. O Sindicato dos Trabalhadores Rurais e Agricultores, Agricultoras Familiares de Malhada, informa que estarão abertas as inscrições do Garantia Safra 2026-2027. Já estão abertas, tá, gente? Iniciou dia 27 de julho e os locais de inscrições é na sede do sindicato, na rua Manuel Pedro em Malhada, Delegacia Sindical do Povoado de Canabrava e Delegacia Sindical do Quilombo de Pau d'Arco. Participe! Garanta aí os seus direitos e fortaleça quem trabalha e produz no campo. Os documentos necessários, xerox dos documentos CAF ativo, RG e CPF do representante pela UFPA declarante. A documentação deve estar legível e atualizada. E atenção, a inscrição só será realizada com a entrega de todos os documentos solicitados. 9h36, dado aqui o nosso recado, vamos conferir no nosso Show da Pontal mais uma parte das previsões astrais. Você que está aí ouvindo e já aguardando para conferir a astrologia do dia para o seu signo.
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4: Olá, bom dia Librianos, bom dia Librianas. Hoje o celular vai lotar de notificação e você pode colecionar likes nas redes. Os contatos sociais vão ficar para lá de animados e não deve faltar convite para você sair. Mas aproveite sem demora, porque desencontros e imprevistos podem rolar à noite. Objetivos importantes podem ser alcançados e você contará com apoio alheio para chegar aonde quer. Também terá ótima disposição durante o dia. Já à noite, procure se poupar e descanse mais, ok? Você vai fazer sucesso nos contatinhos, Mas se quer conquistar alguém, convém agir rápido e chegar logo no crush. Lilás é a cor do dia. 59, 44 e 15 são números da sorte. Alô, você do signo de Escorpião. A astrologia deste sábado diz que você vai sabadar com ótimas notícias e o cenário é perfeito para progredir profissionalmente. Se vem batalhando aí por melhorias, vai com força, foco e fé, pois você tem tudo para cair nas graças da chefia. Pode conquistar o que tanto deseja. Hoje você também deve ganhar mais visibilidade e pode fazer contatos importantes com pessoas bem relacionadas e influenciadoras. Agora, é a noite que o seu sucesso fica mesmo garantido e quem promete é o Sol, que muda de signo e manda proteção extra para a sua vida social. Prepara aí porque emoções intensas estão previstas na pista. Alguém que sempre enxergou como amigo pode despertar sentimentos mais fortes em seu coração. Azul esverdeado é a cor para hoje. 31, 13 e 49 são esses os números para hoje. Bom dia para você do signo de Sagitário. Ansiosa aí por boas notícias? Então pode comemorar porque, se depender do céu, você vai sabadar em grande estilo. A lua permanece em seu signo até o finalzinho da tarde e vai deixar sua energia a milhão, além de prometer ótimas vibes em viagens, passeios e agitos. Hoje você vai dar um show de bola e saberá garantir o apoio e cooperação de quem convive e trabalha. Também deve se dar bem com todo tipo de gente e tem tudo para expandir sua rede de relações. Boas novas estão previstas nos contatinhos durante o dia e você pode ter surpresas deliciosas. No romance, metas a dois vão ganhar impulso. 59, 13, 4 são esses os números da sorte. Azul turquesa é a cor do dia. Daqui a pouco, amores, tem mais previsões astrológicas e para os últimos nativos, Capricórnio, Aquário e

0: gente de Itapê.
1: Quem gostou, dá um gritão aí.
2: Dá um gritão aí, São Paulo.
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0: Tá na Pontal, tá legal, linda canção Fiorella, que sorte a nossa. Amores, o nosso show da Pontal, destacando agora as últimas previsões astrológicas deste sabadão.
1: E as previsões para Capricórnio, Aquário e Peixes.
0: Bom dia para você do signo de Capricórnio. É o seu signo, então atenção ao que os astros dizem para vocês hoje. Confie em sua intuição e bora correr atrás aí dos interesses. Seus instintos vão estar despertos neste sabadão e você pode farejar boas oportunidades de ganhos, investimentos.

0: contatos e negociações. Seu jeitão fechado e discreto vai ficar no comando durante o dia, mas a lua vai entrar em seu signo à noite, trazendo vibes generosas e mais descontração. Aí sim você vai se sentir à vontade para estar mostrando seu lado receptivo, sociável e carinhoso. Sua sensualidade vai marcar presença nos contatinhos durante o dia, mas é à noite que as melhores promessas devem rolar. Você pode se aproximar de alguém que é o seu número em Capricórnio. Cor do dia cinza, 59, 5 e 49, esses são os números para hoje. Aquarianos e aquarianas, bom dia, tudo bem por aí? O sabadão vai raiar com excelentes energias e você vai esbanjar habilidade para interagir e socializar. Lua e Mercúrio mandam um belo incentivo para as relações em geral e tudo vai fluir às mil maravilhas com quem convive e trabalha. Sua vitalidade estará em alta durante o dia e não vai faltar disposição para colocar os seus planos em ação. Já do final da tarde em diante, a dica é dar mais atenção ao seu organismo e evitar excessos. Convém se poupar e maneirar nos comes e bebes. O momento ele é ideal para definir a situação com o crush e dar um passo mais sério. Mas aproveite logo, porque o astral não será o mesmo à noite. 19, 46 e 37 são os números e dourado é a cor para hoje. Peixes, bom dia piscianos, piscianas. As responsabilidades podem se impor e exigir dedicação no serviço, mas seus esforços serão recompensados e você tem tudo para triunfar. Vá à luta! Mostre o que sabe e logo tente a conseguir o que ambiciona. O sabadão traz novidades no cardápio e você tem razões para glorificar. As atenções se voltam para o trabalho durante o dia, mas a lua muda de cenário no final da tarde, incentivando e favorecendo sua vida social e também suas amizades. Se você está solteiro, solteira, atração por alguém que conhece pode render emoções. À noite, o sol ingressa em Virgem e promete vibes estimulantes para quem sonha em se amarrar e assumir compromisso amoroso. O romance vai ficar blindado e protegido. Laranja é a cor do dia. 10, 19 e 28 são esses os números da sorte, tá, peixes? E as previsões de volta na segunda-feira no programa Bom Dia Pontal.
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0: Pontal FM 953, aqui no nosso bom, no nosso show da Pontal. Excelente dia para você e no nosso programa também. Vamos trazendo informações. Gente, hoje dia D. Dia D de vacinação neste sábado, que atualiza caderneta aí de crianças. A Priscila Mazenotti traz essa reportagem para a gente.
2: Dia D de vacinação neste sábado. Uma boa oportunidade para atualizar o cartão de vacina das crianças, dos adolescentes e também dos adultos. Como é que vai funcionar? Deste sábado até o dia 1º de setembro, são 20 vacinas do calendário nacional oferecidas e contra várias doenças. Meningite, tuberculose, covid, rotavírus, hepatite, influenza. A lista é grande, mas a pessoa só vai tomar a vacina para a idade dela. Por exemplo, a Pneumo 20 contra a pneumonia e meningite, que entrou para o calendário ainda em junho, vale para crianças menores de 5 anos. Outro detalhe é que a vacinação contra o sarampo continua valendo para quase todo mundo lá em São Paulo, Guarulhos e São Bernardo do Campo, onde teve aumento de casos. Vacinação para quem tem de 6 meses de vida a 59 anos de idade. Dia D, então, neste sábado, para tomar é só ir a um posto de saúde. E é bom conferir antes, no site da Prefeitura ou da Secretaria de Saúde, o horário de abertura, porque ele varia conforme a localidade. Tem lugar que abre às 8, tem lugar que abre às 9. E, claro, não se esqueça do cartão de vacinação. Da Rádio Nacional em Brasília, Priscila Mazenotti.
0: Obrigada, Priscila, pelas informações. Portanto, minha gente, hoje, sábado 22 de agosto, Dia D, Nacional da Multivacinação. Aqui em Carinhanha acontece o dia D, tá bom, gente? Das 8 ao meio-dia e das 14 às 16h30. E os locais? PSF 2 no bairro São Francisco, PSF 5 no Pequizeiro, PSF 8 na Sudene e PSF no Angico. A atualização da caderneta de vacinação de crianças e adolescentes menores de 15 anos, ou seja, até 14 anos, 11 meses e 29 dias, tá? E estarão disponíveis todas as vacinas do calendário básico de rotina do Ministério da Saúde. Portanto, vá atualizar, né, a caderneta aí do seu filho, tá bem? A caderneta de vacinação das crianças, né, dos adolescentes menores de 15 anos, ok? 9h56, o nosso show da Pontal trazendo sucesso.
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0: Daqui a pouco tem a sua participação. Tá na Pontal, tá legal.

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1: Na Pontal 16, um ótimo dia para você. De volta aqui em 91.5, é o nosso Show da Pontal, meus amores. O Show da Pontal até o meio-dia. E você, claro, fique à vontade para falar comigo aqui no Zap da Pontal. 3485-2041. Super liberado para receber aí a sua mensagem, tá? E agora tem um comunicado do Sindicato Rural de Malhada, ok? Então, atenção, atenção, produtor rural. O Sindicato dos Trabalhadores Rurais, Agricultores e Agricultoras Familiares de Malhada avisa que o período de inscrição do ITR já começou e o prazo de inscrição é até o dia 30 de setembro, atendendo de segunda a sexta-feira, das 8 horas da manhã ao meio-dia e no período da tarde, das 14 às 15h30. O local de atendimento, sede do Sindicato Rural de Malhada. Prioridade aos sócios. Não deixe aí para a última hora. Regularize a sua propriedade dentro do prazo e evite multas. Manter seu imóvel regularizado é valorizar o campo e contribuir para o desenvolvimento da nossa região. Conte com o seu sindicato. 10 horas 8 minutos, o Show da Pontal. Tem o nosso ouvinte também interagindo através do Zap 3485-2041. Vamos conferir aqui as participações da nossa manhã.
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1: Muito bem, aqui no nosso Bom Dia Pontal tem, aliás, Show da Pontal tem áudio. Áudio do nosso ouvinte, vamos ouvir juntos.
3: É, Tássia. Bom dia.
1: Bom dia.
3: Aqui é Missinha do Sítio do Papai. É, Tássia, quando você puder, você manda a música aí de Jorge Matheus, daquelas mais antigas, para a doutora Scarla, para todo mundo, pra, aqui para nós do Sítio, pessoal da Tapera, meus irmãos, tudo, viu? Porque ela gosta muito dessa música, tá? E aí, como é que você tá? Como é que tá seu joelho? Tá bem que o meu tá ruim, minha filha. Tá. Bom dia, bom almoço pra você. Fica com Deus e um bom final de semana, filho. Que Deus ilumine você todos os dias com essa voz de manhã que a gente fica assistindo aqui. Quando você puder, aí você vai mandando assim um alô pra mim, viu? Então tá, que eu assisto você todos os dias. Você joga, todos os dias. Então tá, beijo, tá? Fica com Deus.
1: Beijo, Licinha. Obrigada, meu amor, pela participação aqui, por sempre estar aí com o radinho ligado, aí no Sítio do Papai. Um abraço para todos vocês aí, tá? Doutora Scarlett, ô, Licinha, o meu joelho tá bom. E eu desejo melhoras para você, tá, minha querida? Bom dia, amor. E toca Amado Batista, Princesa, oferecendo para tia Orlene lá no Renascer. Ela gosta muito dessa música e todos os dias ela fica ligadinha na Pontal FM. Ah, que maravilha. Então, daqui a pouco, o som do Amado Batista por aqui também. Tem mais áudio.
4: Bom dia, Tassiane.
1: Bom dia.
4: Aqui é o José Santos.
1: Oi, José. Bem-vindo.
4: Estou falando aqui da cidade de Limeira, São Paulo. Tassiane, tem como você passar a música de Banda Sem Pareia? É, eu quero oferecer para toda a galera das comunidades, né? Para a Terra 1, para a Terra 2, Justa 1, Justa 2, 10 São Caetano, Malhadinha, Espinho, Purício, Pedra Preta, né? E toda a galera que estão sintonizados na Pontal. Quero oferecer principalmente para meu irmão Adão, né? Que tem o apelido de Adão Pinga, da comunidade aí do Para Terra 3, né? Que está sintonizado na Pontal, né? Aí no município de Manga. Tá na Pontal, tá legal.
1: Ô, José, um abraço para você. Tá em Limeira, São Paulo. conectado na Pontal, no aplicativo da Pontal. Que bacana! Vai ter também Banda Sem Pareia durante a sequência musical aqui do nosso ouvinte.
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1: Que tem Jorge Mateus. O que é que tem? Essa música é linda, hein?

0: gente.
1: Obrigado. Show da Pontal.

0: Tá na Pontal, tá legal, Banda Sem Pareia. Você pediu e curtiu aqui na sequência musical do ouvinte. 10 horas 22 minutos, um excelente sábado. Finalzão de semana pra você que tá ligado e conectado com a gente.
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0: E por aqui as participações do nosso WhatsApp continuam. Vamos conferindo?
2: Olá, bom dia, Tassi.
0: Bom dia.
2: Tudo bem, Tassi?
0: Ótimo, e você?
2: Minha princesinha do rádio. Comigo tá tudo bem, Tassi, graças a Deus. Quem tá falando aqui é Rosenildo, aqui da Fazenda Lagoa de Julho. Se você puder, eu quero que você passe aí uma música pra mim com Washington Brasileiro. Quero oferecer pra minha mãe Raimunda, meu pai Raimundo, pra meus vizinhos em Carinhanha, na WM Motos, pra Carlinhos, Gilmar e Wagner. Manda um alô pra eles aí, tá? Na WM Motos, aí no Alto da Colina. E quero oferecer pra você, pra Cris, pra Cristina, pra Ingrid, Mário Sérgio, toda gente da Pontal. Tá na Pontal, tá legal.
0: Ok, obrigada, Rosenildo, pela sua participação. Um abraço a todos vocês aí na Fazenda Lagoa de Julho. Mais participações aqui, solta o áudio.
3: Bom dia, meu nome é Crislane, falo do bairro São Francisco. Gostaria de pedir um louvor com Anderson Freitas, Raridade. Oferecer para meu esposo Carlinhos, meus filhos João Luca, Laís Davi, minha irmã Tuca, meu cunhado Jó, minha irmã Alane, para Araíra das Casinhas, os filhos dela, para Chiquinho, para Gui, para Dona Maria e família, João Paulo, Ana Luísa, para minha amiga Marilene Santos, família, para minha amiga Isaura em família, para minha tia Bia em família, para minha tia Cristiana em família, para minha prima Merim em família, para minha prima Alcilene em família, para minha prima Fabiana em família, para minha amiga Auricélia em família, para minha amiga Dulce em família, para minha comadre em família, para minha amiga Dona Dalcinha em família, para minha amiga Lina em família, para minha amiga Socorro em família, para Marota em família, para Sandro Vaqueiro em família, para todos os meus sobrinhos, para todos que são mais escutos. Para você, tá na Pontal, tá legal. Beijo, minha linda.
0: Beijão, Cris. Obrigada pela participação.
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0: E na sequência tem o Washington Brasileiro e vai ter também o Anderson Freire. Tá na Pontal, tá legal.

Tá na Pontal, tá legal. Você pediu e curtiu o Anderson Freire, Raridade. Na Pontal FM 10h33, eu volto já.

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4: 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Na Pontal, tá legal. De volta, sabadão, hoje 22 de agosto. Como é que tá aí o sábado de vocês? Tá tudo ok? Hã? Que maravilha. Meus amores, aqui no nosso show da Pontal, música, sua participação, também tem notícias, ó. Bets são bloqueadas para milhões de beneficiários de programas sociais. Sara Quines traz a reportagem.
5: Mais de 3 milhões de beneficiários de programas sociais foram bloqueados de sites de apostas. A restrição se aplica aos inscritos no Bolsa Família, no programa de renegociação de dívidas, no benefício de prestação continuada e no FIES. A medida, que passou a valer em outubro do ano passado, atende a uma decisão do STF, Supremo Tribunal Federal, que busca proteger os recursos voltados à proteção social e a recuperação financeira. O sistema de gestão de apostas processa em torno de 500 milhão de registros por dia e conta com mais de 5 milhões de arquivos em sua base. O bloqueio dos cadastros é feito de forma automática dentro do sistema de gestão de apostas, plataforma desenvolvida pelo Ministério da Fazenda, que permite a regulação, o monitoramento e a fiscalização das apostas no Brasil. O chamado módulo Impedidos cruza CPFs e, nos casos de conta já existente, a plataforma tem até 3 dias para encerrá-la e o saldo é devolvido ao titular. A restrição se dá sobre o CPF e não considera a origem do valor usado nas apostas. Nenhuma outra penalidade é aplicada ao beneficiário, além do bloqueio. O cumprimento do bloqueio é de responsabilidade da plataforma de apostas e não da pessoa bloqueada. O bloqueio é realizado com o auxílio de uma ferramenta do SERPRO, Serviço Federal de Processamento de Dados. A interface de integração tecnológica, chamada API, conecta as bases de dados dos programas sociais às operadoras autorizadas pela Secretaria de Prêmios e Apostas. A resposta da interface acusa-se a impedimento e o motivo com detalhe da condição do beneficiário. Da Rádio Nacional em São Paulo, Sara Quines.
4: Obrigada, Sara, pelas informações. Aqui também tem mais notícias. E a universidade que enfrenta a violência de gênero vai ganhar selo do MEC. A reportagem quem traz é Solimar Luz.
6: O Ministério da Educação lançou o selo Instituições de Ensino Seguras e Livres de Violência contra Meninas e Mulheres. A iniciativa destaca instituições públicas de ensino superior e de educação profissional e tecnológica que adotem medidas de prevenção, acolhimento, enfrentamento e combate à violência contra meninas e mulheres. O reconhecimento será concedido nas categorias ouro, prata e bronze. A adesão é voluntária e não prevê repasse de dinheiro. A avaliação para concessão do certificado abrange quatro pontos principais: prevenção, acolhimento, denúncia e acompanhamento e ambiente acadêmico seguro. O selo terá validade de 3 anos e poderá ser suspenso ou cancelado se as exigências não forem cumpridas. A ANDIFES, Associação Nacional dos Dirigentes das Instituições Federais de Ensino Superior, celebrou a criação do selo. De acordo com a instituição, a medida estimula o compromisso das instituições de ensino com a prevenção e o enfrentamento à violência, fortalecendo ambientes acadêmicos mais seguros, inclusivos e livres de violências de gênero. Da Rádio Nacional, no Rio de Janeiro, Solimar Luz.
4: Obrigada, Solimar, pelas informações.
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4: O Show da Pontal segue por aqui. Vamos falar com o nosso ouvinte aqui no nosso WhatsApp. Solta o áudio.
7: Bom dia, Tassino.
4: Dia.
7: Zé Pedro Pedro Moura, amigo.
4: Tudo bem.
7: Passou a música de Amado Batista aí, pra nós aqui no Pedro Moura. Qualquer um aí, bem moreno, certeza da noite. Qualquer um, você passar, tá bem. Alô, meu amigo, um abração.
4: Um abraço pra você também, meu querido.
8: Bom dia, Tassiana, aqui é Ginalva do Alta Colina. Quero mandar um alôzão pra meu amigão, Dãozinho do Barrancos Bar. 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
4: Maravilha, Edinalva, um abraço pra você, meu bem, pra Cheiroso, pra Dona Josa aí no Alto da Colina. Abraço pro amigo Dãozinho, pra amiga Sheila aí no Barrancos Bar, aqui em Carinhanha. Mais participações por aqui no áudio, vamos conferindo.
9: Bom dia, Tassiano.
4: Bom dia.
9: Como é que você tá?
4: Eu tô bem.
9: Tá tudo bem com você?
4: Graças ao bom Deus.
9: Espero que sim, tudo na paz por aí. E comigo aqui tá bem. Oi, Tassiano. Pedi outra música você aí, viu? André Andrade. Ofereço para meus filhos, minha filha, meu esposo, Marinalva, aqui no Morrão, Corrinha do Govi, e todos que estiver na escuta. Ofereço para você, para todos aí, viu? Fique com Deus. Que Deus abençoe você, seu dia, sua saúde, seu trabalho, toda a sua família. Deus nosso Senhor protege vocês aí. Um ótimo dia.
4: Amém. Tudo de bom pra todos você. Nós. Para vocês aí também, viu, Santa? Um abraço. Bom dia, que o nosso dia seja abençoado por Deus. E como é que você tá? Sei que tá bem, que o amor de Deus nunca se esqueça. Beijos, Nini, estou aqui te ouvindo. Ô, Nini, bom dia para você, minha amiga.

0: quanta beleza. Obrigada, viu, minha amiga? Deus abençoe vocês aí. Tassi, manda um alô para seu Geraldo, seu Jorge, o seu Aldemar e também Lena, todos aí de Ramalho. Quem tá mandando esse abraço é o Ramalho Mototáxi. Alô, Ramalho! Ramalho Mototáxi, um abraço para você, meu querido. 10h46 aqui no nosso Bom Dia Pontal. A Edinalva tá pedindo música com Júlio Nascimento. Daqui a pouquinho, hein, Edinalva? Eu toco Júlio Nascimento aqui, tá, meu bem?
1: Tá, sim, querido, tudo bem? Quem fala é Vera Pouso Alto. Ô, Tassi, roda aí pra mim, Tassi, a música de Thiago Jonta. Eu ofereço pra vocês da rádio, minha filhinha Dayane, que tá lá em Goiânia, te ouvindo através do aplicativo. Minha esposa Eduardo, que tá te ouvindo através do aplicativo lá em Goiânia. Ofereço para minha mãe, Francilena, meu pai Geraldo, minha irmã Floraci, minha cunhada Zanja, meu irmão Cidelcino, meu sobrinho Henrique Rico, Maduz, com o pai Antônio Marcos. Ofereço aqui para todos os ouvintes aqui de Pouso Alto, todos os ouvintes lá em Macambira. Minha amiga Vânia, com o esposo dela, família. Para minha amiga Giovanni, Jus Basil. Giovanni, com o esposo dela, família, Jus Basil. Pia de Calouco, com o esposo dela, família. E para todos os ouvintes que estão ouvindo, bom dia, está na Pontal, está legal.
0: Um abraço para você e todos aí, ouvindo o nosso Bom Dia Pontal em Pouso Alto.
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0: 10h47 na Pontal.

0: Tá no Pontal, tá legal. Você pediu e curtiu o Júlio Nascimento. Meus amores, 10h56, faltando apenas 4 minutos para as 11 horas da manhã. Você está nos ouvindo, está participando e nós vamos aqui atendendo o seu pedido musical. Conversa comigo aqui, moço, moça.
1: Oi, Cássio. Bom dia. Costureira de Cana Brava.
0: Tudo
1: passa
0: bem?
1: Passa para mim, Cássio, a música com Cristiano Neves, Carta no Pecado.
0: Pronto.
1: Só para ouvir mesmo.
0: Maravilha.
1: Tá legal.
0: Daqui a pouco, então, vamos ouvir Cristiano Neves aqui também, tá, meu bem? Mais um áudio aqui no nosso WhatsApp Pontal.
2: Bom dia, Tarciana Lopes. Como
0: bom
2: é que tá?
0: Dia.
2: Tudo bom?
0: Tudo ótimo.
2: Aqui tá bom, graças a Deus. Um bom dia para Rosanildo na Fazenda Lagoa de Jolo, pai dele, Nascimento e a família. Um bom dia para todo mundo que estiver ouvindo. Eu quero que você roda para mim a música de Canarinho Prisioneiro. Valeu, tá na Pontal, tá legal. Um ótimo dia para você também, para todo mundo que estiver ouvindo.
0: Um abraço, Zé Pamonha. Obrigada pela participação aqui, meu querido.
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0: Falta 3 minutos para as 11 horas. Tem Thiago Jonathan. Para quem pediu, vai curtir Coração Blindado? Tá na Pontal, tá legal.
4: Thiago Jonathan.

0: Tá na Pontal, tá legal, trazendo o nosso intervalo. 11:01 e eu volto em alguns minutos trazendo mais participações.
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0: Tá na Pontal? Tá legal? 11 horas, 6 minutos, atualizando o horário, 11:06. Sabadão, 22 de agosto. E aqui estamos juntos, alegres e contentes, no finalzão de semana da Pontal. Você que tá aí ouvindo, onde quer que você esteja, que você tenha um excelente dia, excelente finalzão de semana. E aqui o nosso ouvinte continua falando aqui no nosso WhatsApp, mandando seu alô, seu abraço, pedindo a música que está a fim de ouvir nesta manhã. Vamos ouvir mais um áudio.
1: Passe, bom dia.
0: Bom dia.
1: E aí, tudo bem com você?
0: Tudo ótimo.
1: Eu falo aqui da Vila Primavera. Eu gostaria de ouvir uma música de João Paulo e Daniel.
0: Pronto, maravilha. Qual que é a música de João Paulo e Daniel? Daqui a pouquinho, então, na sequência do ouvinte, vamos trazer também um som aí com a dupla João Paulo e Daniel.
2: Bom dia, Tassiana.
0: Bom dia.
2: Aqui é a Isa de Canoas.
0: Oi, meu amor.
2: Eu queria que você mandasse uma música de Guilherme Silva. Eu dei um frio na barriga para a minha mãe Patrícia, para a minha tia Neide, para a minha prima Jaine, para o meu pai Danilo e outra para você.
0: Obrigada, lindinha, pela participação. Ó, quem pediu aí? Cristiano Neves, Carta no Quintal. Aumenta o volume do rádio que tá rolando agora.

0: 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João Paulo e Daniel, minha estrela perdida. E aqui no show da Pontal, meus amores, trazendo informações agora da política. Confira a agenda dos candidatos à presidência deste sábado. Renato Ribeiro traz as informações.
1: Vamos conferir a agenda deste sábado dos candidatos à presidência da República. No Rio de Janeiro, nesta manhã, Luiz Inácio Lula da Silva, do PT e aliados, fazem comício no estádio da Moça Bonita, em Bangu. No mesmo horário, Flávio Bolsonaro, do PL, participa do lançamento de campanha de Douglas Ruas, candidato do partido ao governo do Rio de Janeiro, no Maracanãzinho. E à noite, segue para a festa do Peão de Barretos, em São Paulo. Ainda no Rio, Edmilson Costa, do PCB, se reúne com a Internacional Antifascista na Casa da América Latina. E em São Paulo, Ronaldo Caiado, do PSB, concede entrevista coletiva e participa do lançamento da campanha do deputado Carlos Sampaio em Campinas. Renan Santos, do Missão, lança projeto do Marco da Desfavelização no Jardim Panorama. Ainda em São Paulo, Romeu Zema, do Novo, encontra aposentados vítimas de golpes do INSS na Praça Dom Orione. Já Samara Martins, da UP, se reúne com apoiadores. Wilson Grassi, do Democrata, conversa com sua equipe de campanha. Augusto Cury, do Avante, participa de debate e grava conteúdo para propaganda eleitoral. Clariana Barão, do Democracia Cristã, não tem agenda pública. E em Brasília, Rui Costa Pimenta, do PCO, participa de evento com candidatos do partido. E proibido de fazer atos por decisão da Justiça Eleitoral, Pablo Marçal, do PRTB, não cumpre a agenda. Para acompanhar as regras oficiais de campanha, diretrizes eleitorais e a atualização das candidaturas, consulte o portal do Tribunal Superior Eleitoral. Da Rádio Nacional em Brasília, Renato Ribeiro.
0: Obrigada, Renato, pelas informações.
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0: O Show da Pontal, uma alegria no seu rádio, alto astral, energia boa. A Raimunda tá em Barrinha e tá desejando um bom final de semana para todos, né? Mandando um abraço para Mailton e para Angelina lá na Pingueira e para Nalva no Bambu, em Coribe. Abraço a todos vocês, meus queridos, minhas queridas. Aqui no nosso WhatsApp tem áudio, vamos conferindo.
3: Oi, Tassiano Lopes, bom dia.
0: Bom dia.
3: Tudo bem? Aqui estava na Roseli.
0: Oi, Roseli.
3: Tassiana, eu gostaria de mandar um alô para minha mãe Eva, em Feira da Mata, para todas, minha família. E também para minhas amigas em Ramalho, meus amigos e amigas aí em Ramalhense. Também, Tassi, quer que você manda um alô pra cá, na Chácara Recanto Feliz, município de Coribe. Tassiana, passa uma música aí, Tassiana, de Amado Batista, Folha Seca. Bom? Tá na Pontal, tá legal.
0: Obrigada pela participação. Mais um áudio.
4: Ô, Tassiana.
0: Oi.
4: Meu nome é Maria, eu moro aqui na Larguinha, que era a música da Ana Castela, onde eu tô,
0: onde eu já tô. Ah, ok, daqui a pouquinho a Ana Castela.
4: Legal.
0: Muito bom.
5: Oi, Tassiana, bom dia.
0: Bom dia.
5: Como é que você tá, gata? Tá bem?
0: Tô ótima, é a senhora, dona
5: Helena.
0: Eu mando
5: um abraço também pra Ramalho, viu? Quer lembrar de mim, Ramalho aí, mototáxi, que carinhanha. É meu parente. Manda um abraço
0: gente
5: também
0: boa.
5: Pra Alzira de Inácio. Que essa hora ela tá com o radinho ligado lá, na casa dela. É minha grande amiga, conheci ela desde eu pequena. E principalmente pra você também, viu? E manda uma música pra mim, Tassiana, aquela música que fala: eu vivo feliz nesse mundo porque tem a minha velhinha. Se você tiver aí, passa essa música pra me lembrar de minha mãe. Minha mãe mora tão longe, mora em São Paulo. Toda vez que passa essas músicas, eu lembro da minha mãe. Se tiver, você passa aí pra mim, viu? Pra todas as mães do Brasil.
0: Pronto, dona Helena, maravilha. Obrigada pela participação, minha amiga. Eu não tenho essa música aí, não. Mas vamos tocar Flávio José, a música Mãe, tá bom, dona Helena? Gente, 11h23, vamos de sucesso na sequência do ouvinte. Tem Ana Castela.
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0: Pontal FM 11:32, tá na Pontal, tá legal. Aqui estamos de volta em 91.5, o nosso bom dia, o nosso show da Pontal segue com a participação do nosso querido ouvinte através do nosso WhatsApp Pontal. Bom dia, Tassiana. Toca uma música do Eduardo Costa, Amor de Violeiro. É a Joana da Ressaca. Um abraço, Joana, para você e todos aí de Ressaca. Quem mais comigo aqui na nossa manhã de sábado?
1: Bom dia, Tatiana Lopes.
0: Bom dia.
1: Falou, Marroca, não vai estar. Tatiana, se tiver aí o Nivaldo Lopes aí, manda para nós. Já manda qualquer um aí, já na ponta da linha aí. Você, pessoal da Barrinha, Vi, da Barrinha, Ano Moura da Cambota, Zé Fininho, Dona Ivaldo, toda essa família. Ano Ramaia, Dona Margarida, Sil, e a Tapui, o negão do Sil aí na fazenda Lago Verde, pé do Morro da Cambota.
0: Bacana, é o Aldemar Rocha, né, Aldemar? Lá do Pará, participando com a gente aqui no Zap da Pontal. Um abraço pro amigo João Rocha. Alô, João Rocha, Fatinha. Bom fim de semana para vocês, meus queridos. Abraço para Dalvanice e todos aí de Cabacinhas ligadinhos na Pontal. Quer ouvir Léo Magalhães e daqui a pouquinho vamos ouvir também o som do Léo Magalhães, ok?
2: Bom dia, Tassiana. Edinalva aqui mais uma vez.
0: Oi,
2: né?
0: Edinalva.
2: Pra mandar um alô pra Diane, lá na Toca das Capinhas e também para todos os ouvintes da Pontal FM. Pra mulher de Domingão do Caribó, no Alto da Colina, Paninha, no bairro São Francisco, Califânia, no bairro São Francisco, Marilene Santos, e tem minha avó Isabel lá na Fazenda Cachoeira, que está com rádio sintonizado, te ouvindo, pra tia Raimunda, Valdemar, Cosme, também pra Vanessa, pra Gilvan, pra Gilce, todos que estão lá te ouvindo, e meu pai José lá no Tuminunes, pra aquele, pra Ju, pra Juscré, pra Carinha, pra Juninho, pra Dudu, e ter um ótimo sabadão, né, sabadão de passear, de tomar um refrigerante, uma cervejinha gelada, né?
0: Isso.
2: Tá na Pontal, tá legal. Tô te ouvindo, gosto muito do seu programa e você é a menina da voz de ouro, meu.
0: Bacana, obrigada, Edinalva, pela sua participação aqui, tá? 11:35.

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Tá na Pontal, tá legal, Sam Rico. E aqui na nossa manhã, as músicas Descida e Estrada da Vida. O programa chegando ao final, agradecendo o seu carinho, a sua companhia, a sua participação também, tá? Desejo a todos vocês um ótimo, excelente finalzão de semana. Na segunda a gente se encontra aqui a partir das 8h30 da manhã com o programa Bom Dia Pontal. Tchau, meus amores! 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Daqui a pouco tem a sessão da Câmara de Malhada. Continuem ligados aqui na nossa Pontal FM.

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1: Em nome do governo, agora aborto a segunda discussão ordinária de 5 minutos. Solicito a vereadora Maria pela leitura da Bíblia.
2: Bom dia a todos. Iniciamos o nosso trabalho estendendo os nossos corações a Deus, agradecendo a Ele por mais um dia de vida, invocando ao Divino Espírito Santo para que Ele venha nos conduzir nos nossos trabalhos aqui hoje nesta Casa Legislativa. A palavra que eu tenho aqui hoje é o Evangelho de São Mateus, no capítulo 6. Guardai-vos de fazer vossas boas obras diante dos homens, para serdes vistos por eles. Do contrário, não tereis recompensa junto ao vosso Pai, que está no céu. Quando, pois, da esmola, não toque as trombetas diante de ti, como fazem os hipócritas nas sinagogas e nas ruas, para serem louvados pelos homens. Em verdade, eu vos digo, já receberam suas recompensas. Quando derem esmola, que tua mão esquerda não saiba o que fez a direita. Assim, a tua esmola se fará em segredo a teu pai. Quem vê o escondido, assim o irá recompensá-lo. Quando orardes, não façai como os hipócritas, que gosta de orar de pé nas sinagogas e nas esquinas da rua, para ser visto pelos homens. Em verdade, eu vos digo, já receberam as suas recompensas. Quando orares, entra no teu quarto, feche a porta e ore ao teu pai em segredo. E o teu pai é que vem num lugar oculto e que te recompensará. Nas vossas orações, não multiplique as palavras, como faz os pagãos, que julga que serão ouvidos as forças da palavra. Não os imiteis, porque vós, Pai, sabe o que vos é necessário antes que vos peçais. Assim eu vos digo, não julgueis a não serem julgados, porque ele mesmo, que do mesmo que o julgardes, serei também vós julgados. E com a medida que estiveste medido, também vos sereis medido. Porque olhas a palha que está nos olhos de teu irmão e não vê as trevas que está no teu. Como ousa dizer o teu irmão, deixe-me tirar a palha do teu olho quando tens uma trave no teu olho. Hipócritas, tira primeiro a trava do teu olho e assim verás para tirar a palha do olho do teu amigo. Assim diz o Senhor, não lanceis aos cãos as coisas santas e não atirei aos porcos as vossas pérolas, para que não os calquem com os teus pés e volta-se contra vós e vos padeça. Palavra da salvação, glória a vós, Senhor.
3: Obrigado, vereadora. Encontra-se na mesa os requerimentos. Requerimento de número 04/2026, de autoria do vereador Mateus.
4: Requerimento de número 4, de 11 de junho do ano de 2026. Jimmy Everton Mourari Ramos, digníssimo prefeito municipal de Malhada, Bahia. Referência, setor de protocolo, Secretaria Municipal de Infraestruturas e Obras. Prezado senhor prefeito, venho por meio deste requerer a Vossa Excelência que determine ao setor competente o fornecimento da relação oficial e detalhada de todas as vias públicas, ruas, avenidas e travessas deste município, abrangendo a sede, distritos e povoados, que estão integradas ao planejamento, cronograma ou que serão contempladas com o novo projeto de pavimentação asfáltica e calçamento. Para fins de completo esclarecimento à comunidade, solicita-se que a listagem informe o nome da rua e o bairro povoado correspondente, o tipo de pavimentação previsto, asfalto, paralelepípedo, as previsões ou estimativas para o início e conclusão das obras da localidade. Justificativa: o presente pedido fundamenta-se no princípio constitucional da publicidade e da transparência administrativa. A comunidade local necessita dessas informações oficial para acompanhar o planejamento urbano, entender o cronograma de investimentos em infraestrutura e exercer o controle social sobre a destinação dos recursos públicos no município de Malhada. Ante o exposto, renovo os votos de elevar de estima e consideração, atenciosamente, Câmara Municipal de Malhada, Bahia, 11 de junho de 2026, de autoria do vereador Matheus Rocha dos Santos.
3: Requerimento de número 05/2026, de autoria da vereadora Marina.
4: Requerimento de número 5/2026. Excelentíssimo senhor presidente da Câmara Municipal de Malhada, Bahia, a vereadora Marina Magna Viana Boa Sorte, no exercício das atribuições constitucionais, legais e regimentais inerentes ao mandato parlamentar e à função fiscalizadora do Poder Legislativo Municipal, requer, após observadas as formalidades regimentais, que sejam encaminhadas expediente à Secretaria Municipal de Administração de Malhada, Bahia, para que preste informações e apresente documentos referentes à execução e fiscalização do serviço de limpeza pública, capina, roçagem, limpeza de lote e manejo dos respectivos resíduos do município.
3: Requerimento de número 06/2026, da autoria da vereadora Marina.
4: Requerimento de número 06/2026. Excelentíssimo senhor presidente da Câmara Municipal de Malhada, Bahia, a vereadora Marina Magna Viana Bossorte, no exercício das atribuições constitucionais, legais e regimentais inerentes ao mandato parlamentar e à função fiscalizadora do Poder Legislativo Municipal, com fundamento no artigo 188 do Regimento Interno dessa Casa, requer, após observadas as formalidades regimentais, que seja encaminhado o expediente à Secretaria Municipal de Saúde de Malhada, solicitando informações levantadas, os dados relativos aos moradores da sede do município, acompanhado pela atenção primária à saúde, que apresentam doenças, agravos ou condições respiratórias e alérgicas, bem como informações acerca de possíveis atendimentos relacionados à exposição à fumaça decorrentes das queimadas registradas no município.
3: Requerimento de número 07/2026, da autoria da vereadora Marina.
4: Excelentíssimo senhor presidente da Câmara Municipal de Malhada, Bahia. Requerimento de número 07/2026. A vereadora Marina Magda Viana Bossorte, no exercício de atribuições constitucionais, legais e regimentais, inerente ao mandato parlamentar e à função fiscalizadora do Poder Legislativo Municipal, com fundamento no artigo 100 do Regimento Interno da Câmara Municipal de Malhada, requer, após observadas as formalidades regimentais, que seja encaminhado expediente à Secretaria Municipal responsável pela Política do Meio Ambiente para que preste informações e apresente documentos acerca das ocorrências de queimadas, descarte de resíduos, limpezas e terrenos e fiscalização ambiental do município de Malhada, Bahia.
3: Requerimento de número 08, de autoria da vereadora Marina.
4: Requerimento de número 08/2026. Excelentíssimo senhor presidente da Câmara Municipal de Malhada, Bahia, a vereadora Marina Magna Viana Boa Sorte, no exercício de atribuições constitucionais, legais e regimentais inerentes ao mandato parlamentar e à função fiscalizadora do Poder Legislativo Municipal, com fundamento no artigo 100 do Regimento Interno da Câmara Municipal de Malhada, requer, após observadas as formalidades regimentais, que seja encaminhado o expediente à Secretaria Municipal de Saúde de Malhada, por intermédio da Vigilância em Saúde e do Setor de Vigilância Epidemiológica e ou Ambiental competentes, para que sejam prestadas informações e apresentados documentos abaixo específicos.
3: Requerimento de número 09/2026, de autoria da vereadora Marina.
4: Requerimento de número 09/2026, excelentíssimo senhor presidente da Câmara Municipal de Malhada, Bahia, vereadora Marina Magna Viana Boa Sorte, na qualidade de presidente da Comissão Permanente da Câmara Municipal, com competência na área da saúde, no exercício das atribuições constitucionais, legais e regimentais de fiscalização e acompanhamento das políticas públicas municipais, com fundamento no artigo 100 do Regimento Interno da Câmara Municipal de Malhada, requer, após observadas as formalidades regimentais, a realização de reunião conjunta entre a Comissão Permanente da Câmara Municipal responsável pela área da saúde e o Conselho Municipal de Saúde, para discussão dos possíveis impactos à saúde pública decorrentes das queimadas e da presença recorrente de fumaça registrada na sede do município.
3: Requerimento de número 10, de autoria da vereadora Marina.
4: Requerimento de número 10/2026. A vereadora Marina Magna Viana Boassorte, na qualidade de presidente da Comissão Permanente da Câmara Municipal, com competência na área da saúde, no exercício de atribuições constitucionais, legais e regimentais, de fiscalização e acompanhamento das políticas públicas municipais, com fundamento no artigo 100, o regimento interno da Câmara Municipal de Malhada requer, após observadas as formalidades administrativas, a realização de reunião conjunta entre a Comissão Permanente da Câmara Municipal, responsável pela área da saúde, e o Conselho Municipal de Saúde de Malhada, para discussão dos possíveis impactos da saúde pública decorrente a queimadas, da presença recorrente a fumaças registradas na sede do município.
3: Requerimento de número 11, de autoria da vereadora Marina.
4: Requerimento de número 11/2026, excelentíssimo senhor presidente da Câmara Municipal de Malhada, Bahia, vereadora Marina Magna Viana Boassorte, no exercício de atribuições constitucionais, legais e regimentais inerentes ao mandato parlamentar e à função fiscalizadora do Poder Legislativo Municipal, com fundamento no artigo 100 do Regimento Interno da Câmara Municipal de Malhada, requer, após observadas as formalidades regimentais, que seja encaminhado o expediente à Secretaria Municipal competente para que apresente informações e documentações referentes ao contrato de serviços de engenharia número 149/2024, firmado entre o município de Malhada e a empresa TN Locadora e Serviços LTDA, destinado à construção de quadra poliesportiva na localidade de Alto Bonito, município de Malhada, Bahia.
3: Requerimento de número 12/2026, da autoria da vereadora Marina.
4: Requerimento de número 12/2026, ao excelentíssimo senhor presidente da Comissão Permanente de Obras da Câmara Municipal de Malhada, Bahia, solicitação de fiscalização, vistoria e apuração da execução do contrato de número 149/2004 da quadra poliesportiva do Alto Bonito. A vereadora Marina Viana Boassorte, no exercício de atribuições constitucionais, legais e regimentais inerentes ao mandato parlamentar e à função fiscalizadora do Poder Legislativo Municipal, vem respeitosamente perante Vossa Excelência requerer a atuação da Comissão Permanente em Obras desta Casa Legislativa para fiscalização da obra de construção da quadra poliesportiva da localidade do Alto Bonito, objeto do contrato de serviço da engenharia número 149/2024, firmado pelo município de Malhada com a empresa TN Locadores e Serviços LTDA.
3: Requerimento de número 13/2026, de autoria do vereador Noga.
4: Requerimento de número 13/2026. Excelentíssimo senhor presidente da Câmara Municipal de Malhada, o vereador Agamenon Almeida, Noga do Riachão, no uso de suas atribuições legais e regimentais, requer da Vossa Excelência, após ouvido o soberano plenário desta casa, que seja encaminhado um convite oficial ao secretário de Agricultura e Meio Ambiente, senhor Jorge Aragão, solicitando a sua presença nessa casa. O presente solicitação visa debater, esclarecer e deliberar sobre pautas das demandas de interesse público realizadas pela Secretaria de Agricultura e Meio Ambiente no município de Malhada, buscando alinhar as ações da pasta com as necessidades dos produtores rurais e das comunidades locais. Nestes termos, pede-se e espera deferido. Sala das sessões, 21 de agosto de 2026. Agamenon Almeida de Souza, vereador.
3: Grande expediente. Concedo a palavra aos excelentíssimos vereadores. Concedo a palavra ao vereador Rafael Delmondes.
4: Bom dia a todos. Gostaria de cumprimentar o presidente, o excelentíssimo senhor presidente, o vereador Lula Geraldo Pedro, cumprimentar os colegas vereadores, cumprimentar a excelentíssima vereadora Marina, cumprimentar ao público aqui presente, quero cumprimentar o senhor doutor Sandovaldo, que aqui se faz presente, cumprimentar o amigo Tião, em seu nome eu cumprimento todos os amigos e amigas que se fazem presente, cumprimentar os funcionários dessa casa, cumprimentar João Miguel, responsável pela imprensa, e a todos que irão acompanhar os nossos trabalhos no dia de amanhã, através da transmissão da Rádio Pontal FM. Senhor presidente, agradeço a Deus por mais um dia de vida, por mais essa oportunidade de estar aqui trabalhando em prol, né, da melhoria do nosso município de Malhada, no qual eu quero, senhor presidente, estar trazendo aos colegas vereadores da satisfação, da felicidade de ver um pedido que foi feito através de uma indicação do vereador Rafael, uma indicação que eu fiz há um ano atrás, e hoje as ruas de Cana Brava, 14 ruas, já se encontram pavimentadas. Então, assim, quero agradecer o nosso prefeito por ter atendido essa indicação. em meu nome, em nome de toda aquela população ali de Canabrava, que teve ali as suas ruas pavimentadas. Nada mais gratificante para nós que somos políticos de estar ajudando a realizar o sonho das pessoas. E foi gratificante de ver a felicidade estampado no rosto ali daqueles moradores no qual teve a sua rua pavimentada, vereador Noga, que se encontra também agora, né, Noga, a equipe fazendo a pavimentação lá do Riachão. E na oportunidade eu conversei com o prefeito também a respeito do meio-fio. O prefeito garantiu que vai estar fazendo, que inclusive já até comprou a máquina de meio-fio para dar, né, uma qualidade ainda melhor àquela obra ali que foi feita ali no distrito de Canabrava. Foram 14 ruas, vereador Cristiano, que já terminou, já o asfalto já foi feito e agora só está faltando mesmo a pavimentação. Então, assim, agradeço o prefeito porque essa parceria é importante do Legislativo com o Executivo, porque somando junto vamos trazer benefício para toda a nossa população. Uma outra obra também, que foi indicação do vereador Rafael, que está sendo feita lá em Canabrava, as obras estão a todo vapor, vereador Cido também já fez essa cobrança, é da área do esporte também, e está lá, a cobertura da quadra está ficando muito boa, estamos acompanhando. É uma obra que vai ajudar muito ali os esportistas a estar fazendo os seus treinos, os seus jogos e vários outros eventos que vai poder estar acontecendo lá em Canabrava. Então a obra está todo vapor, agradeço o prefeito também por ter atendido essa minha indicação ali em Canabrava. Senhor presidente, essa semana também foi dada uma ordem de serviço aqui no município de Malhada, na sede, onde será pavimentado algumas ruas aqui de Canabrava, aqui de Malhada. Se eu não me engano, quase 17 mil metros quadrados que vai estar pavimentando aqui, deixando a cidade, né, mais bonita, valorizando os imóveis, trazendo mais segurança, mais mobilidade a toda a população aqui de Malhada. E gostaria também, para finalizar, senhor presidente, de dizer que eu tive com o prefeito também, no qual eu cobrei aqui da semana passada questões de algumas estradas ali da nossa região. A gente sabe que as máquinas estão trabalhando na região da Caatinga Seca, né, vereador Noga? Fez o fundão e aí fiz algumas cobranças referentes também ao reparo, né, patrulhamento, encascalhamento de algumas comunidades, como Franciscando, Agrossol, Barra do Rio Verde, Cascalho, Cachoeira, Serra Justino, que ainda falta para estar passando as máquinas. Então, aproveitei aquela oportunidade, fiz essa cobrança a ele, quero aqui deixar registrado, porque levei a conhecimento dele e ele me falou que vai estar fazendo sim, assim que vier lá da Caatinga Seca, vai estar dando continuidade ao patrulhamento das estradas. E quero também fazer um convite aos colegas vereadores, a toda a população. Hoje em Canabrava vai acontecer uma palestra especializada em conservação de forragem, silagem e fenação. Palestra de capacitação para produtores de leite sobre o manejo estratégico de silagem e feno, focada em reduzir perdas, garantir a nutrição do rebanho nos períodos críticos e elevar a rentabilidade da produção. Essa palestra vai estar acontecendo lá no Colégio São Sebastião, a partir das 6 horas. Quem for participar não pode esquecer de levar o número do CAF e os documentos pessoais para estar fazendo a inscrição. É uma palestra muito importante, onde é muito importante a participação, né, dos produtores agrícolas, dos produtores de leite, porque a gente sabe que a bacia leiteira no nosso município de Malhada vem aumentando cada vez mais, graças a Deus. Eu falo, o leite e o pepino hoje está gerando muito emprego e renda na nossa região. E não poderíamos deixar também de falar da parceria com a Secretaria de Agricultura, da parceria com a Prefeitura, que vem ajudando esses produtores de leite, esses produtores agrícolas. Na nossa região, graças a Deus, em parceria com os deputados, já temos quase todas as comunidades tanques de resfriadores de leites, as associações com tratores, com implementos agrícolas, e isso nos traz felicidade, porque nós vereadores, junto com os nossos deputados, junto com a parceria com o prefeito, estamos ajudando, estamos correndo atrás para estar dando todo o apoio aos pequenos produtores agrícolas e aos pequenos produtores de leite da nossa região. E temos que continuar esse trabalho, porque a gente sabe como está funcionando, gerando emprego, gerando renda aqui em toda a nossa região. Senhor presidente, são essas as minhas palavras. Eu agradeço a Deus por essa oportunidade. Meu muito obrigado.
3: Obrigado, vereador. Concedo a palavra ao vereador Cristiano Magdo.
5: Queria cumprimentar o presidente dessa casa legislativa. Em nome do presidente, cumprimentar a todos os colegas vereadores. Queria pedir licença, presidente, para estar cumprimentando o público aqui presente. Cumprimentar aqui o amigo Sindovaldo, doutor Sindovaldo, que está aqui presente. Queria cumprimentar Guto, que sempre vem aqui, o assessor dessa casa legislativa, que vem nos ajudando, a todos os funcionários aqui dessa casa. Cumprimentar a Denivaldo, ali da Panela do Tapuio, grande amigo. Cumprimentar o amigo João Miguel, que vem aqui fazendo um grande trabalho. Queria, senhor presidente, primeiramente agradecer a Deus por mais essa rica oportunidade e dizer que estivemos agora, senhor presidente, dando ordem de serviço junto com os colegas vereadores, prefeito, vice-prefeito, secretários, agora junto com os colegas vereador como Elton estava lá presente, vereador Rafael, vereador Tony de Fecundo, Del, onde vai pavimentar principalmente a rua principal, girando a praça e passando nessa rua aqui, dessa casa legislativa, onde Cido vai dar visibilidade à nossa sede, à nossa cidade, onde logo também aquele farol ali vai estar já ativado. E assim eu vejo o desenvolvimento na nossa cidade, Tony de Fecunde. Vejo o desenvolvimento através dessa legislação que é nós vereadores aqui e nós, a gestão, vem fazendo um bom trabalho. Eu vejo o desenvolvimento no município de Malhada. Então assim, Tony, eu só tenho a agradecer a Deus a estar junto a essa gestão, fazendo um grande trabalho e desenvolvendo para o nosso município de Malhada. Também, senhor presidente, queria dizer a respeito onde vejo aqui na nossa sede esse fogo que vem trazendo aquela fumaça para aqui, para a nossa população, onde eu vejo pessoas que têm problema de saúde e vejo que isso é ruim. Mas também queria dizer que a gestão vem fazendo essas limpezas e através dessa limpeza não é a gestão que vem tacando fogo. Pelo que eu percebi, não é a gestão que vem colocando fogo para estar prejudicando a nossa população. Pode ter certeza disso, que isso não é o feitio dessa gestão. Onde eu vi, Tony, também agora, essa semana, tacou fogo aqui no fundo, aqui no campo, do lado do chiqueiro de Zé Turiba, e veio parar ali no posto de gasolina. Foi a gestão? Com certeza não. Mas tacaram aquele fogo ali que veio prejudicar a nossa população. Sabe, isso é ruim. Eu acho que a nossa população tinha que ser um pouco mais educado, porque isso aí prejudica a saúde do nosso povo, principalmente quem tem problema de asma, respiração. Isso é muito ruim, né, doutor? Mas queria, doutor, convidar a Vossa Excelência para estar indo aqui nesse colégio. Não sei se o doutor já frequentou o colégio do estado. Então, queria convidá-lo para estar indo lá, para só dar uma olhada que colégio que hoje a gente temos aqui na nossa sede. Também estamos fazendo, doutor, a reforma aqui no Rui Barbosa. Acho que o doutor já passou em frente, viu que eu queria também convidar para estar indo lá, se fosse possível, comigo. Quando tivesse um tempinho, eu queria convidar o doutor para ir lá, para a gente dar uma verificada, dar uma olhada para você ver como está lindo, como eu tenho certeza que a nossa educação está evoluindo muito aqui na nossa sede. Então, senhor presidente, queria agradecer a Deus, agradecer. Sim, senhor presidente, queria dizer também que hoje estou indo com a engenheira na comunidade do Mucambo para fazer a medição, presidente, de 3 ruas que vai ser calçada naquela comunidade. Então é os 7 milhões que hoje eu não tenho vergonha de falar de que nós aprovamos, porque eu vejo a evolução e tenho certeza que Malhada vai ser calçada, não só Malhada, o município de Malhada todinho. Então queria agradecer a Deus, agradecer a esse povo do município de Malhada que me deu essa oportunidade de estar aqui hoje defendendo a nossa população. Obrigado, presidente.
3: Obrigado, vereador. Concedo a palavra à vereadora Marina Boa Sorte.
2: Bom dia a todos. Inicio aqui as minhas falas de primeiro momento, estendendo meus cumprimentos ao presidente da casa, o vereador Lula de Geraldo Pedro. Estendo também os meus cumprimentos aos demais colegas vereadores. Estendo meus cumprimentos a doutor Sandoval, uma grande satisfação tê-lo aqui nesta casa legislativa. Estendo também os meus cumprimentos a todos aqueles que através da Rádio Pontal FM terá a oportunidade de estar ouvindo e participando, tendo noção dos trabalhos que estão sendo executados aqui nesta casa, aqueles que através do Facebook, neste exato momento, também está acompanhando aqui os nossos trabalhos. Presidente, eu acho que o descaso já chegou ao tamanho. Eu digo isso porque eu gostaria de pedir meu colega aqui, Cauã, que apresentasse aqui a situação dos vídeos das queimadas que aconteceu essa semana aqui no município de Malhada. É um absurdo. Semana passada, uma das minhas falas que eu venho retratar aqui é justamente a situação das queimadas. Isso daí, querendo ou não, para quem não sabe, se chama saúde pública. Saúde pública. E o problema não é só questão de saúde pública. O problema foi o ocorrido desta semana, a qual mais de uma quadra que se encontra aqui, próximo o Pindura à saída de Cana Brava. Olha o tamanho desta quadra, a qual nós temos também um poço de gasolina, e qual foi colocado fogo em um lixo, porque eu fui até onde foi a base de quando, da onde começou o fogo. Você está entendendo? Eu tenho aí em filmagem e eu pergunto, porque eu acho que ninguém imaginou ainda ou não passou na cabeça das pessoas a gravidade ao extremo que isso poderia ter ocorrido no município de Malhada. Vamos supor que os funcionários não tivessem condições de deter esse fogo que tanto de um lado quanto do outro, tanto do lado direito quanto do lado esquerdo, foi afetado pelo fogo. Retorna no início, Cauã, um dos primeiros vídeos onde eu tenho os funcionários do posto de gasolina ali, é um dos primeiros vídeos, apagando, tentando apagar esse fogo. Vocês imaginaram se por um acaso, nem não, amor, era no fogo. Se por um acaso, esse fogo atingisse a um dos tanques de gasolina, vocês já levaram assim na imaginação o que é que seria da Malhada? Vocês teriam noção da explosão que poderia acontecer aqui dentro do nosso município e que a sede do nosso município simplesmente ia pro ar? Será que ninguém pensou nisso? Ou será que ninguém pensa? Porque uma coisa eu tenho certeza, vai de casa em casa, da rua Lídio Pires, que Lídio Pires, José de Castro, rua Planejada 1, rua Planejada 2, visita casa por casa e pergunta para todas aquelas pessoas que têm problema de saúde, como foi que eles passaram a noite? Se não foi praticamente igual essa vereadora passa, sentada numa cama, sem ter condições de respirar. Aí eu pergunto, será que isso é justo? Cadê a gestão? Isso não é de agora. Isso aí nós vimos acontecendo desde julho, meado de julho. Nós estamos hoje, dia 21 de agosto,
6: temos mais de um mês com essa situação. Tá aí, ó. Essa é a situação. Aí eu pergunto, de quem é a responsabilidade? Ah, é da população? E o que a gestão está fazendo para tomar providência, já que a responsabilidade é da população? Ele está simplesmente intimidando, sensibilizando essa população? Qual é a ação? Eu gostaria de saber qual é a intervenção que o gestor municipal está tomando em relação a essa situação. Porque isso aqui é um estado de calamidade. Isso aqui é saúde pública. Para quem não sabe o que é um problema de um paciente que tem DPOC, rinite alérgica, bronquite, asma, entra dentro de um fogo desse, que eu quero saber como é que essa pessoa vai passar. Aí eu pergunto, o que é que a gestão, já que eles não querem assumir a responsabilidade? Porque eu digo, presidente, sabe o quê? Automaticamente, nas casas, nas ruas onde eu estou executando essa filmagem, a população fala comigo, Marina, quem está botando fogo é funcionário da prefeitura. Eu não posso provar, presidente, sabe por quê? Porque, infelizmente, a população de Malhada tem medo, ela se intimida. A população de Malhada não tem coragem de falar, igual essa vereadora, bota a boca no trombone. Porque, graças a Deus, essa vereadora não vive de fake news. Eu não vivo de fachada, eu não vivo de hipocrisia, eu vivo de verdade. E quem fala a verdade não merece castigo. E todos sabem aqui que muitos é intimidado a não falar a verdade do que está vendo, para não ser simplesmente justiçado, para não ser simplesmente marcado pela gestão. Agora eu pergunto, se é realmente o trabalho do executivo fazer as capinas dos lotes com autorização dos proprietários dos lotes, fácil a gente resolver o problema, presidente. Você sabe como é que nós vamos resolver? Nós vamos nos donos do lote. Ele vai dizer quem é que está limpando, por que a prefeitura resolveu limpar o lote dele. Que boa ação foi essa, né? De repente, já que eles, nós temos um projeto de lei, que isso aí cabe a cada proprietário de lote pagar uma multa de R$500 mil. Não é assim, presidente? Hã? R$500. Essa aí é o que se retrata a lei da cidade limpa no nosso município. R$500 os lotes que não é murado e nem limpo. Então eu pergunto, se não é a gestão que está botando fogo, quem é, presidente? Quem é? Porque isso já ocorreu uma vez aqui, inclusive eu fui à delegacia, registrei boletim de ocorrência, que foi do lado da minha casa. Eu tenho o boletim e eu tenho, porque botava lixo num lote baldio do lado da minha casa e chegava à noite, para não poder ir lá pegar o lixo, tacava fogo. Agora eu pergunto se eu sou obrigada. Agora, vim me dizer que não é de responsabilidade do executivo? Responsabilidade de quem? Por que o executivo não começa a cobrar? A partir do momento que você começa a meter no bolso do cidadão não, de qualquer um, é leve multa. Você colocou o lixo fora do horário de passar o carro, você é multado. Ah, você colocou o lixo sem autorização, é resto de folhagem, não sei o quê. Para poder fazer isso, vamos pegar autorização na prefeitura, porque é assim que funciona em cidades, que é organizada. Cadê um plano diretor no nosso município? Quantas vezes eu já cobrei isso aqui? O município de Malhada precisa urgentemente de um plano diretor, independente de ser um município com menos de 20 mil habitantes. Não é normal. Agora, meus requerimentos estão aqui. Boletim de ocorrência está aqui. Ao Ministério Público está aqui. Eu vou até o fim. Porque eu vou dizer, isso eu não estou fazendo por mim, não. Isso eu estou fazendo por todos aqueles que estão sendo aí humilhados, passando por situações críticas de saúde, a qual não tem socorro, não tem atendimento digno, não acha medicamento, não tem um hospital para dar suporte. E digo mais, além de tudo isso, nós não temos infelizmente, o respeito da gestão pública municipal junto à sociedade de Malhada. Porque se a gestão municipal respeitasse a população de Malhada, ele já tinha tomado providência diante de tudo isso que está acontecendo. Volta aqui rapidinho. E depois, presidente, que eu quero mostrar aqui, ó, o último vídeo da casa lá no fundo, próximo do CRAS, na planejada. Faça para mim aí, por favor, meu lindo. Não, o último lá, os últimos. Passa para mim os últimos. Pode vir aí onde eu quero. Esse aí, ó. Você tá vendo esse aí? Esse aí, ele foi colocado fogo 6 horas da tarde. Depois do incêndio que teve aqui no posto de gasolina. Eles foram lá na surdina, 6 horas da tarde. Uma coisa importante que eu preciso declarar aqui e vou dizer para toda a sociedade, não só de Malhada, mas também para toda a região. O prefeito tem consciência de tudo do que está acontecendo. Digo isso porque, presidente, no momento a qual essa vereadora estava filmando, o prefeito compareceu no fundo da GEMEC, num carro branco, que foi ele, na rua paralela projetada, junto com o seu motorista. Só que ele não esperava que a vereadora iria aparecer. E ele viu a realidade. Então, ele tem ciência. Não adianta fazer vista grossa, porque pior cego é aquele que não quer enxergar o que está a olho nu. Obrigada, presidente.
3: Obrigado, vereadora. Concedo a palavra ao vereador Elton Lima.
7: Bom dia a todos. Gostaria de cumprimentar a mesa, através do excelentíssimo senhor presidente Lula de Geraldo Pedro, também os demais colegas vereadores, cumprimentar o público presente. Deus abençoe a presença de cada um de vocês, seu Tião, doutor Sandoval, a esposa do nobre colega vereador Matheus, Deus abençoe. Cumprimentar também os nossos auxiliares aqui dessa casa, que brilhantemente têm feito um grande trabalho. Cumprimentar a todos que irão nos ouvir pela Rádio Pontal FM, pelos meios de comunicação também da Câmara de Malhada. Eu louvo a Deus por mais uma oportunidade de estar aqui nessa casa, nesta augusta casa, sendo um representante de todo o povo de Malhada, de toda a sua região, trazendo as demandas, trazendo as reivindicações que o povo nos traz. E isso é uma honra para mim, além de uma autoridade eclesiástica, ser também uma autoridade deste município, representando o município de Malhada com firmeza, com dedicação, para que o nosso município venha se desenvolver em várias situações, em várias áreas, na área da infraestrutura, cobrando melhoramento de estradas, na área da educação, cobrando, fiscalizando, para que o carro-chefe dessa gestão coloque esse hospital para estar em funcionamento, cobrando na educação de qualidade para os nossos alunos, para os nossos filhos. E assim, nós ouvindo as demandas do povo, sem fugir do nosso compromisso. Continuo reafirmando o meu compromisso de estar sempre em parceria com o povo, porque é o povo que nos colocou aqui e nos confiou defendê-los. Senhor presidente, foi falado aqui da ordem de serviço dada nesta semana para que o asfalto de indicação das ruas de mão e contramão da cidade, e falo isso com alegria porque eu acredito que Malhada, vários mandatos se passaram, Sandoval, e ninguém, porventura, pensou, a nossa cidade precisa estar mais uma cidade organizada. E o meu primeiro ato como vereador aqui nessa casa, mês de fevereiro, foi colocar uma indicação para a gestão adequar as ruas de Malhadas com sinalização, com placa de sinalização, com semáforos, câmara de segurança. E a princípio foi um choque,
8: Ah, mas isso dá certo. As outras cidades, tudo bem estruturadas, cidades pequenas, com pavimentação feita, tudo sinalizada, por que não malhada? E eu coloquei essa indicação e agora estará sendo concluída. E eu louvo a Deus, eu agradeço a Deus porque estou levando ao conhecimento do povo que malhada pode muito mais. O filho de malhada que sai daqui já sai sabendo alguns princípios básicos das leis de trânsito, aonde pode estacionar, aonde não pode entrar, como parar em um semáforo, isso é importante. E se houver críticas, talvez, para que isso na cidade tão pequena? Isso é educação. E eu fico feliz por contribuir. Contribuir para que a nossa cidade também tenha um bom desenvolvimento. E peço para que a gestão continue olhando para a nossa cidade, para todas as áreas que precisam ser vistas com um olhar e com um coração, fazendo aquilo que é necessário para o nosso povo. Senhor presidente, trago aqui também uma cobrança de pessoas, de munícipes, em relação, senhor presidente. E aqui eu falo também, o vereador Matheus já trouxe algum relato sobre isso, é sobre o funcionamento ali, o atendimento do Banco do Brasil. Pessoas, eu gostaria de pedir aqui que houvesse um despertar dos funcionários do Banco do Brasil. Um funcionário para atender, Sandoval, vários clientes e pessoas que ficam lá até 3, 4 horas da tarde e voltam para casa sem o atendimento. Nós lutamos tanto para que o Banco do Brasil retornasse. Eu trabalhei ali como, como se diz, terceirizado e fiz sempre ali aquela demanda, o esforço nosso de trazer o melhor atendimento para o povo. E hoje o banco volta a funcionar depois da explosão e apenas um funcionário atendendo. Eu trago essa demanda de pessoas que me ligaram, cobra lá para nós, porque você é a nossa voz lá na Câmara e eu estou aqui trazendo. E peço também aos demais colegas para nós nos unirmos, ver o meio correto de nós lançarmos essa demanda lá nos autos para que envie funcionário para o Banco do Brasil, para que os atendimentos sejam mais rápidos, mais acelerados e que as pessoas que pagam seus impostos tenham o direito de estarem ali. As contas, quando são bloqueadas por algum meio de aplicativo, precisa recorrer ao banco e voltam sem resposta. Foi isso o relato.
6: Pela ordem, colega. A parte,
8: conselho
6: eu
8: da
6: acredito,
8: parte,
6: colega, que diante também de várias denúncias que chegaram até a mim, esta casa deveria estar elaborando uma documentação junto à assessoria jurídica e entregando justamente à superintendência do Banco do Brasil. É a medida mais correta que nós, vereadores, teremos que tomar. Cobrando justamente essa situação. Obrigada, colega.
8: Vamos alinhar essa reivindicação, colega vereadora. E conto com a colaboração de todos, porque isso é utilidade pública. O pessoal está um descaso. Então, precisamos que o banco tome providência em resolver essa situação. Então, senhor presidente, não havendo mais, neste momento, nada da minha parte, eu agradeço a Deus este importante momento de falar com o meu povo, com o povo de Malhada. Mando um abraço para toda a população, para os municípios e que estarão nos ouvindo pela rádio, e que a demanda que tiver sobre qualquer situação pode nos enviar, que nós estamos aqui para isso, para fiscalizar e para cobrar. Bem lembrado aqui pelo colega, eu só quero agora agradecer, finalizando minha fala, a brilhante festa que aconteceu, né, do Dia dos Evangélicos aqui na cidade de Malhada, e também ressalto que pude estar contribuindo diretamente do nosso gabinete com a participação aí de uma cantora que esteve aqui conosco, que foi a Natália Braga. Eu agradeço ao público que foi, as caravanas que foram para a praça louvar a Deus, prestigiar essa grande data que é importante no meio cristão. E eu só agradeço às pessoas que foram, agradeço a Deus toda a programação, agradeço também aos colegas que compareceram no evento. E eu digo assim, buscar atender a uma demanda para o público evangélico também a mesma coisa que eu posso buscar atender a demanda para o público católico, é cristão. Aquilo que depender de mim, eu estarei aí para pronto, para contribuir, né, com o nosso gabinete. E eu fico feliz, porque foi um grande evento. Várias pessoas de várias cidades estiveram comparecendo nesse evento. Autoridades que estiveram ali, né? O prefeito, vice-prefeito, vereadores, deputados, né, que estiveram ali presente, enfim, presidente da Câmara também esteve lá presente, Lula. Eu agradeço a parceria e que Deus venha cada dia mais nos dar condições de promover vários eventos e eventos melhores para o povo. Assim eu agradeço a minha participação. Obrigado, presidente.
3: Obrigado, vereador. Concedo a palavra ao vereador Cido de Filinto.
9: Bom dia a todos. Inicialmente, gostaria de cumprimentar os colegas vereadores, cumprimentar a vereadora Marina, cumprimentar o presidente da casa, vereador Lula Geraldo Pedro, cumprimentar os demais funcionários dessa casa legislativa, funcionários estes que tanto contribuem com os nossos trabalhos dentro desta casa legislativa. Pedi licença aqui ao presidente da casa para que eu possa cumprimentar ao público que aqui se encontra nessa casa, nesse dia de hoje. Em especial, eu gostaria de

meu e dizer para o senhor, doutor, que para nós, da nossa família, para nós do município de Malhada, é uma satisfação vê-lo alcançar voos tão altos como o senhor tem alcançado. Presidente, eu gostaria nesse dia também de deixar aqui registrado a presença. Ele não se encontra aqui mais neste momento, mas esteve aqui mais cedo durante a sessão dessa casa, meu amigo professor Hildo, ali de Canabrava, professor Hildo, que irá, a partir do próximo mês, estar ali assumindo o cargo de coordenador pedagógico ali do Colégio São Sebastião, em Canabrava. E hoje, presidente, colegas vereadores, eu já fui intimado pelo professor Hildo a estar ali, participando ali no Colégio São Sebastião, de um projeto que se deu início ali na escola Inácio de Souza Lima, ali em Canabrava. Projeto este, aonde eu, junto com a minha esposa e mais voluntários, nos colocamos à disposição da escola Inácio, depois de um convite da coordenadora Dalva e da diretora Elivalda da escola Inácio, aonde eu, junto com a minha esposa, estamos ali participando de um projeto aonde nós temos dado ali, naquela instituição de ensino, aulas voluntárias de português e matemática. E ainda na sessão passada, eu trouxe aqui, durante aquela sessão, que a escola Inácio, durante o último levantamento do IDEB no município de Malhada, aquela escola conseguiu alcançar a maior nota do IDEB no município de Malhada. E eu aproveito essa oportunidade para mais uma vez trazer a essa sessão dessa casa legislativa, eu que já trouxe essa cobrança nessa casa, vereador Cristiano, líder do Poder Executivo do município de Malhada, eu que já trouxe a essa casa a cobrança em relação à reforma das escolas ali do nosso distrito de Canabrava. E na época dessa cobrança, nós tivemos a informação que logo em breve estaria sendo feita a licitação e a primeira escola que seria reformada no distrito de Canabrava seria a escola Inácio de Souza Lima. E, infelizmente, até o momento, vereador Cristiano, depois de um compromisso feito pela gestão que a reforma naquela instituição de ensino iria se iniciar logo no início do ano, e nós, infelizmente, ainda não vimos aquela reforma se iniciar. E eu trago uma reflexão que imagina que aquela escola, com a estrutura do jeito que está, falta estrutura em tudo naquela escola, e apesar disso, aquela escola conseguiu alcançar a maior nota do IDEB no município de Malhada.

0: imagina se a gestão ela já tivesse honrado esse compromisso e ter reformado aquela escola para assim dar melhores condições aos alunos e aos funcionários daquela escola. Imagina qual o resultado que aquela escola poderia estar alcançando. Em relação às ruas ali do nosso distrito, o vereador Rafael trouxe aqui na sua fala, aonde nós tivemos ali a pavimentação de 14 ruas ali no nosso distrito de Canabrava. Nós, ali do distrito de Canabrava, agradecemos a gestão por essa ação, vereador Cristiano. E eu aproveito essa oportunidade porque eu acho que a gestão municipal ela deveria ter aproveitado este momento que já estava sendo feita essa pavimentação dessas ruas no distrito de Canabrava para fazer ali a recuperação da entrada de Canabrava, entrada aqui no sentido de Malhada, quando se entra no nosso distrito, deveria ter também aproveitado este momento para fazer a recuperação ali da saída de Pindorama, daquela via. Deveria também ter aproveitado, colegas vereadores, eu que já fui cobrado por várias pessoas para ser recuperada e tapado ali, vereador Cristiano, os buracos na entrada ali de Canabrava, logo ali, próximo à padaria Lima, aquela rua também que dá acesso ao PSF ali do nosso distrito, aonde nós sabemos que a gestão municipal ela tem as pessoas ali em Canabrava responsáveis por cuidar da rua. Infelizmente, parece que essas pessoas não estão atentas a essas pequenas coisas que, se feitas, muda a realidade do nosso distrito e melhora a qualidade de vida da nossa população. Já trouxe aqui também, por várias vezes, a cobrança ali em relação à ponte do Alto Bonito. Já foram feitos vários compromissos de fazer ali a recuperação daquela ponte, vereador Cristiano, e até o momento não se tomaram providências. O responsável me disse mais uma vez que esta semana vai estar ali resolvendo aquela situação. Eu espero que a gestão ela possa resolver aquela situação para que nós possamos evitar que aconteça algo maior, que aconteça ali um acidente para depois se tomar as devidas providências. No mais, senhor presidente, eu agradeço pela paciência e pela oportunidade.
1: Obrigado, vereador. Concedo a palavra ao vereador Tony de Fecundo.
2: Bom dia a todos. Quero agradecer a Deus por mais esse dia. Quero cumprimentar o presidente desta casa, Lula Geraldo Pedro, cumprimentar os colegas vereador, cumprimentar a colega Marina. Quero aqui cumprimentar Cauã, João Miguel, todos os funcionários desta casa. Quero cumprimentar o doutor que está aqui presente, seu nome, se me permita, cumprimento os demais que aqui se faz presente. Senhor presidente, quero aqui falar ali para o meu povo de Ilha de Zezé e Ressaca, que estive ali na Passagem Grande e no menino morreu, fazendo uma visita junto com o engenheiro Hugo, avaliando se há possibilidade de fazer uma ponte naquela região, que é uma ponte tão sonhada, que é um sonho antigo daqueles moradores, para fazer essa ponte. Digo eles, não é fácil. A gente esteve avaliando, não é simples assim como eu imaginava e como eles imaginavam. É muito mais difícil um pouco. Eu digo difícil, não é em termo de fazer. Eu digo difícil, é o recurso para poder fazer, né? Porque às vezes a gente, sem ter o conhecimento da engenharia, acha de qualquer jeito que fazer, vereador Cristiano, que está bom, está feito. Mas quando a gente conversa com o engenheiro, não é simples assim. Mas a gente não vai desistir. A gente vai continuar lutando e tentando, porque precisamos dessa ponte para ligar uma comunidade à outra. Espero que a gente consiga, né? Também quero aqui dizer, senhor presidente, estive presente na ordem de serviço dessa pavimentação aqui na sede do município. Foi como meu colega Elton falou, a cidade, a nossa cidade, a cada dia, ela vai ficando mais bonita. Vai ficando sim, Elton. Eu vi aqui a sua indicação para colocar a sinalização aqui na nossa cidade. Eu te dei total apoio, porque eu reconheço que precisa. E quando chegou ali a pavimentação, vai ficar sim, mais bonita. É um lugar mais aconchegante, é a nossa sede do município. Quando a gente fala em pavimentação, eu fico aqui ansioso, né, de ver a pavimentação chegar na minha comunidade, de ver a pavimentação chegar ali no Julião, no BNH, um lugar onde eu andei muito ali nas minhas campanhas, e vejo ali a necessidade urgente de pavimentação. A gente fica feliz, colega Matheus, quando isso chega na rua, na frente da casa do povo. O povo fica feliz, o povo agradece, né? Então a gente fica feliz quando vê isso acontecendo e sabendo que nós faz parte desse projeto, né? Nós entendemos lá que havia essa necessidade, né? E nós fizemos parte desse projeto, e esse projeto agora a gente está vendo aí em Canabrava, né? Já saiu 14 ruas, né? E já Riachão, meu colega Noga, que a felicidade, hein, Noga, aquele povo do Riachão, porque às vezes, gente, eu vou falar por mim, a gente que mora na zona rural, a gente que mora no campo, a gente chega na cidade, vê as pavimentações, vê o desenvolvimento. Às vezes a gente até pensa, poderia sair do campo e morar na cidade para que eu tenha a pavimentação na porta da minha casa, para que eu tenha a iluminação pública, para que eu tenha uma água potável, para que eu tenha um atendimento mais rápido, né? Mas eu acredito que não vai ter mais essa necessidade, que todos nós sabemos, que o avanço está chegando no campo, né? Veja a vista, está aí a pavimentação hoje em Riachão. Logo, logo vai chegar na minha comunidade de Ilha Zezé. E dizer ao povo ali da Ressaca, que às vezes a gente não falou ainda sobre uma pavimentação em Ressaca, mas acredito eu tenho conversado com o prefeito, vai levar algo que vai deixar aquele povo feliz também ali na Ressaca. Falar um pouco também da água da Ilha de Zezé. Eu quero dizer, meu povo ali da Ilha de Zezé, que eu tenho me preocupado bastante sobre a água da Ilha de Zezé. O que aconteceu na minha comunidade? Minha comunidade começou há anos lá atrás, quando perfurou o primeiro poço artesiano era suficiente para atender o povo daquela comunidade, que a demanda era pequena. Mas o que aconteceu? A comunidade, ela evoluiu. A comunidade, ela cresceu. Digamos que ela começou lá atrás com 4, 5 casas, 20 casas, 30 casas. Hoje, na minha comunidade, já tem para mais de 200 moradias. Então, a demanda aumentou. E aumentou a demanda e a água não aumentou. A água continuou a mesma quantidade. Então, a gente percebe que precisa ter mais água para atender este povo, né? A água que a gente tem é pouca, mas eu quero dizer, meu povo da Ilha de Zezé, eu estou empenhando, eu estou lutando, tentando resolver da melhor forma possível. Eu sei que tem alguns desvios, que o povo reclama, o povo fala, mas eu tenho fé em Deus, que essa água potável é de passar na minha comunidade Ilha de Zezé e acabar de uma vez por toda a essas necessidades que tanto o povo da minha comunidade clama. E dizer também ao meu povo ali da Guaraçamba, ao povo da Ressaca, ao meu amigo Kaique, ali hoje é morador, ele está no Angico, mas é morador aqui de Malhada. Ele tem propriedade aqui em Malhada, ele e o seu Oswaldo. Né? O título deles é aqui de Malhada. Eles votam aqui no nosso município. E eles ficam pedindo eu para que a gente faça uma estrada, ter a sua roça, para que ele possa escoar a sua produção. Mas eu quero dizer, Kaique, mais uma vez, vamos manter a fé e a esperança, porque eu tenho certeza que nós vamos conseguir fazer esse acesso a ter a sua roça. Porque eu acredito. Né? O prefeito já me disse, eu vou fazer. Não me deu um prazo, dizer assim, vamos fazer a semana que vem. Mas ele disse, eu vou fazer. E ele falou, e eu acredito, ele vai fazer sim. Né? Porque vem fazendo a diferença no nosso município. Todos nós sabemos. Ainda essa semana, eu encontrei um senhor. Porque, gente, amigos, eu vou falar uma coisa para você. Os outros falar mal da nossa casa, isso é comum. Mas nós mesmos falar mal da nossa casa, não é bom. E eu encontrei um cidadão, hoje ele praticamente morador de Guarambi, é empresário, não é... Para dizer, uma pessoa comum falou, um empresário, não depende de nada de prefeitura. Ele... parabenizou ao nosso município por tanta obra que tem feito neste município. Parabenizou por esse assalto da BA-160, porque beneficiou a ele também. E ele disse para mim, olha, eu não tive a oportunidade de falar com o prefeito, mas eu vou passar para você esse recado. Agradeça a ele por mim. Fala com ele que muito obrigado. Porque ele fez uma coisa excelente e está fazendo muito por aquele município. Eu vejo aquele município em destaque. Né? Então, perceba, as pessoas que estão lá fora estão vendo tudo isso. Espero quem esteja dentro aqui que veja também. Uma boa tarde a todos e meu muito obrigado.
1: Obrigado, vereador. Concedo a palavra ao vereador Johnny Ramos.
3: Bom dia a todos, bom dia público presente, bom dia caros colegas, bom dia senhor presidente e um bom dia mais que especial para todos os ouvintes da Rádio Ponta FM que nos ouvem hoje nesse sabadão aí. Pois não, para iniciar minha fala eu gostaria de trazer aqui novamente a pauta da água de Ilha de Zezé. O colega Tony cobrou aqui, parabenizo ao colega, agradeço também. Temos que juntos, colegas, lutar por essa água. Porém, o senhor fez uma fala que não é só isso. Na época que o poço abriu, tinha poucas casas, hoje são mais de 200, realmente. Só que o problema maior, pela visita louco que eu fiz lá, não é o número das casas aumentadas, é o desvio. É o desvio porque na época da chuva... Essas casas que estão sem água hoje, elas têm água em abundância. Não porque elas pegam água da chuva, mas porque as pessoas que fazem o desvio não usam a água na hora da chuva, porque tem a chuva para molhar as suas plantações, para dar água ao seu gado. E aí a água vem com força. Então isso significa que o problema maior não é o número de casas que aumentaram, e sim os desvios. A gente precisa fazer alguma coisa. Procurei o prefeito ontem e não encontrei. A gente tem que sentar com o prefeito e ver se ele vai cortar esses desvios ou se ele vai abrir um novo poço na ilha. O que não dá é para essas 8 residências permanecerem sem água. Quero aqui estender minha fala aos moradores de algumas comunidades que eu passo e sempre me cobram estradas. Ponte Nova, Ressaca, Canto do Riacho, Assentamento Marrecas, alguns Ilhas Deserta também já me cobraram, e eu estou cobrando por elas. O prazo que me deu foi que de no máximo 30 dias tudo vai estar resolvido, já que o prefeito aumentou aí, né, o maquinário. Hoje estamos aí com 6 caçambas e 2 tratores para estar refazendo essas estradas. E o que me passaram foi que todas as estradas serão feitas e a gente fica aqui no aguardo para que isso realmente aconteça. A cobrança de iluminação que eu recebi, apresentei aqui semana passada, eu procurei, fui atrás para a gente tentar conversar e resolver. O que foi me passado é que nós não temos material, porém já foi comprado. Estamos no aguardo aí para o material chegar. Então, para quem me ouve sobre a iluminação, a demanda foi passada à frente. Estamos aguardando aí só o material chegar para a gente poder fazer a reposição das lâmpadas. Levo essa mensagem para Julião, para Assentamento Marrecas, para Canto do Riacho, não, para Mocambo, Ressaca e Lagoa da Samba, que vem me cobrar essa questão da iluminação pública. Outra demanda também, que eu quero inclusive solicitar o vereador Cristiano para estar fazendo junto comigo, colega, um ofício, para a gente estar enviando esse ofício à CEINFRA e ao DENIT. A gente pedir à secretaria aqui da casa, quero o apoio do colega com isso, para a gente estar solicitando os quebra-molas lá do Mocambo. Eu não sei se o colega já enviou algum, se não, já solicitou, mas vamos, daquela época, não foi? Pois é, vamos reforçar e enviar mais um, porque já tem acho que 2 meses que a gente tocou nesse assunto, foi no semestre passado, e até agora nada foi feito, e eu solicitei também à prefeitura para também ele estar enviando também um ofício para o DENIT e para o CEINFRA.
4: A parte, colega?
3: Sim.
4: Estive agora com o engenheiro Hugo, mais uma vez agora essa semana, ele cobrei ele mais uma vez, ele falou: Cristiano, só estou aguardando o CEINFRA, tá liberando para a gente estar fazendo, mas diz ele que não vai demorar muito. Foi o que ele me passou, porque ele é que está à frente, como eu te enviei o ofício. Eu acho que eu te enviei, você lembra que eu enviei para você? Para o colega vereador, desculpa.
3: Ok, colega. Pois é, porque já se passaram 2, está fazendo 3 meses já, ainda, né? A gente sabe que, infelizmente, o executivo não pode fazer o quebra-mola aí sem o DENIT ou sem CEINFRA estar envolvido com isso. Eu queria também pedir a compreensão da população que nos ouve, gente, para a gente estar dando uma pausa e uma parada com essas queimadas no Julião, na Malhada, tudo quanto é lugar que você passa aí, a gente escuta aí, né, as demandas de queimadas. Lá no BNH mesmo, essa semana, foi uma coisa assim, fora do comum. O pessoal, eu não entendi se são vândalos, o que é que tá acontecendo, porque tá passando dos limites. E eu acredito sim que, infelizmente, isso vem da população, porque não é só na Malhada que tem esses fogos, não, tá geral. No Julião também colocou essa semana, foi um fogo horrível, muito grande inclusive, e não foi ninguém da gestão que colocou, não, foi alguma criança, algum vândalo, algo do tipo. E a gente pede a compreensão da população, porque com isso aí, além de estar prejudicando o meio ambiente, a gente prejudica as pessoas, porque a minha casa mesmo, eu falo por isso, ficou uma sujeira sem fim, e também prejudicamos em várias pessoas com problemas respiratórios. Quero também aqui solicitar aqui aos departamentos responsáveis em relação à quadra da comunidade de Alto Bonito, que iniciou lá, né, colocaram as caçambas de terras, mas que infelizmente esta semana não pisou os pés de ninguém lá para dar seguimento à obra. A terra está lá. Então a gente solicita aí aos órgãos competentes e responsáveis para que retornem o mais rápido possível para a gente estar dando seguimento e finalizar aquela obra. Dizer também ao pessoal que sempre me cobra em relação à famosa lei dos cavalos, né, que é a lei Vinícius Cruz. A gente infelizmente deu uma paralisada aí, mas a baia já está pronta. Está tudo pronto, o que falta é só colocar a lei em vigor. E aí, ao que tudo indica, sexta-feira da semana que vem, se tudo ocorrer bem, a gente vai estar aprovando essa lei e colocando a mesma em vigor e colocando para funcionar. No Julião mesmo, na entrada, a gente vê ali vários cavalos. Esta semana foram registrados lá mais de 6 cavalos. E se eles estiverem soltos e até semana que vem, podem ter certeza que todos serão apreendidos e os proprietários dos animais serão multados. Se não forem multados, eles irão perder aí os animais para o município. E aí o prefeito vai, né, dar o destino aí que ele achar melhor para esses animais. Ele poderá vender, ele poderá doar, ele poderá fazer várias outras ações no qual a lei permitirá. Quero também aqui dar uma atenção especial aqui, dizer ao pessoal do Canto do Riacho sobre o posto de saúde, o PSF, que é uma demanda, uma pauta deste vereador que fala que desde o ano passado, desde a minha primeira fala nessa casa aqui, pode procurar que está registrado em alta, que eu venho aqui fazer um apelo pela reabertura do PSF do Canto do Riacho. Agora estamos mais perto do que nunca, tá bom? A gente já fez todo o mapeamento para a gente estar reformando, fazendo as estruturas cabíveis lá. E algumas paredes estão estragadas, a gente vai estar reparando. Falta também pintura, a compra de alguns materiais, equipamentos que já foram deteriorados, alguns foram desviados, não sei, para colocar para funcionar. E que logo em breve, e acredito eu que num prazo de 30 dias, o PSF, a unidade de satélite, já estará voltando a funcionar, que é uma alegria para mim, porque só nessa casa aqui tem duas indicações. Se tem duas indicações nessa casa aqui, desse biênio, as duas indicações são no nome desse vereador aqui. Se tem requerimento solicitando informações, os requerimentos são no nome desse vereador aqui. Se tem ofício na prefeitura solicitando para abrir, o ofício é no nome desse vereador aqui. Eu só agradeço aqui ao vereador Tony, que em algumas falas já cobrou aqui também. Obrigado, colega, por reforçar. Eu agradeço também à vereadora Marina, que já veio aqui também nessa plenária me ajudar e reforçar essa demanda. Agradeço aos dois colegas, que foram os únicos que abraçaram e verdadeiramente colocaram essa pauta para frente. E agora, com fé em Deus, estaremos aí consolidando e o posto de saúde, se tudo der certo, vai estar abrindo aqui no máximo até o mês que vem. No mais, meu muito obrigado e tenham todos uma ótima tarde.
1: Obrigado, vereador. Concedo a palavra ao vereador Noga do Riachão.
5: Bom dia a todos. Primeiramente, eu quero agradecer a Deus por mais um dia presente na presença de Deus e de todos. Quero estender o meu cumprimento ao presidente dessa casa, Lula de Geraldo Pedro. Em nome de Lula, eu cumprimento meus colegas vereadores e vereadora Marina. Quero estender os cumprimentos a todos que estão aqui presentes, companheiro João Miguel, Cauã, a senhora que está ali. Quero cumprimentar o doutor que está presente ali. E não poderia deixar de cumprimentar meu grande amigo, Tiãozinho ali do Riacho Seco, que está aqui hoje. Obrigado, Tiãozinho, por fazer parte e estar assistindo a sessão junto com nós aqui hoje. É uma honra para todos nós. E aproveitando o ensejo, eu já quero fazer aqui uma cobrança em nome do meu amigo Tiãozinho e da comunidade ali do Riacho Seco. As máquinas esteve naquela comunidade para fazer a recuperação daquelas estradas e teve uma parte da estrada que era para ser feito, que foi compromissada pelo gestor que era para recuperar aquela estrada. Qual foi o motivo que não foi concluído, Tiãozinho? Eu não posso te falar porque eu não tenho conhecimento, mas a gente vai saber porque a gente vai ter que sentar com a direção, o gestor, secretário de obra, para saber qual foi o motivo que não foi concluído aquele pedaço daquela estrada. Também, eu aqui hoje, eu estou com o coração cheio de alegria, e eu costumo dizer, às vezes, na brincadeira do nosso gestor, que é um homem guiado de Deus, é um homem de Deus. Às vezes tem gente que brinca, pensa que eu estou brincando, mas isso é a pura verdade, porque a gente vai chegar lá. Vê um projeto para essa casa, um projeto de 7 milhões, que foi para a pavimentação das ruas do nosso município. Quando o prefeito falou aquilo, naquele momento, eu não sou um vereador que vivo usando palavra, vivo dando discurso, isso não é o meu forte. Eu gosto mais de ouvir. Quando eu ouvi aquilo, eu esperei o tempo todo. Falei, prefeito, esse dinheiro vai beneficiar a minha comunidade, as minhas comunidades? Ele sim, você vai indicar o que precisa e o que tem de mais necessidade na sua comunidade. Eu tinha um projeto, eu tinha já levado na gestão passada, em Salvador, pedi uma emenda à nossa deputada Ivana Basto, que era um calçamento ali da rua, da comunidade do Riachão. Isso era um projeto que eu tinha em mente. Infelizmente, foi comprometido, vamos fazer, e aí as coisas não deu certo. O porquê, eu não sei. Mas isso já era um projeto que Noga tinha ali para aquela comunidade de Riachão. Quando o prefeito me disse, esse dinheiro vai beneficiar a comunidade, eu falei, a peça-chave é essa. Eu vou trabalhar em cima disso. Falei, pronto, tá aqui o voto. Não tive discussão nenhuma para nós 8 vereadores dessa casa votar naquele projeto, porque acreditou e acredita que aquele projeto vinha beneficiar o nosso povo. Aquele projeto não foi para beneficiar vereador, foi para beneficiar a nossa população. Como a gente está vendo as coisas acontecer. Cana Brava finalizou a rua, Rafa. Ainda tem alguns detalhes para ser feito, mas parabéns, Cana Brava, porque a gente tem que dar parabéns ao povo que recebeu a obra. O Hugo, o engenheiro, chegou na minha comunidade, era umas 2 horas da tarde, eu tinha acabado de chegar daqui da sessão. Falou, vereador, eu vim aqui para a gente medir a rua onde vai ser pavimentada na sua comunidade. Imediatamente eu já entrei dentro de casa, vesti uma camisa, falei, vamos lá. Chegou, ele mediu a rua, 2.000 metros. Falei, doutor, 2.000 metros, isso é o que está feito para fazer. O prefeito mandou você medir para 2.000 metros. Mas vamos medir as ruas, vamos medir aqui o que tem aqui, aonde tem gente, dentro da vila. Vamos fazer essas medições. Ele falou, vamos medir. Medimos. Deu 9.300 metros. E eu liguei para o prefeito e falei para ele. Eu sei que o senhor autorizou 2.000 metros. Mas aonde a gente mediu, tem moradores. Tem pai de família que mora naquela comunidade. Ele me disse, vou fazer todas essas ruas que você mediu e mandou. Então, assim, eu agradeço de coração e costumo dizer, qual é o município que hoje tem mais de 200 milhões que recebeu em obra de emenda de deputado federal, de deputado do estado, do governo do estado, 100 quilômetros de asfalto que a gente tem hoje, que era a maior dificuldade. Eu estou falando de mim, quantas vezes eu não fiquei atolada nessas estradas com caminhão carregando leite e a população, na época já da política, eu já era vereador, fazendo foto e postando aonde é que o vereador está atolado com o caminhão de leite. Mas isso não me abalou. Eu não falava, Cristiano. Eu sou de pouca conversa, eu conversava muito pouco. Eu uso muito pouco a tribuna. Mas tem horas que você tem que falar a verdade. Como a vereadora Marina disse uma palavra, eu capturei no final. O pior cego é aquele que não quer enxergar ao olho nu. Então, eu tenho que dizer a verdade, eu tenho que dizer o que eu estou vendo. Então, quem está sendo beneficiado com isso é a nossa população. É a nossa população, é o nosso povo. Por que que eu estou feliz hoje? Eu vou dar um exemplo. A minha comunidade passou 5 vereadores. Passou 5 vereadores. Liócio, 5 mandatos. Dezinho, 1 mandato. Dal, 2 mandatos. Galego, 2 mandatos. Eles tiveram esse sonho? Claro. Claro que eles tinham esse sonho de ver a comunidade assaltada, calçadinha. Mas, infelizmente, não conseguiu. Hoje, eu estou feliz. Porque, com as graças de Deus e um gestor que nós temos no município, um gestor guiado por Deus, porque isso não é para qualquer um. Está lá a nossa obra, o aterro quase pronto. Então, eu só tenho que agradecer a Deus e ao nosso gestor, nosso governador, aos nossos deputados e ao nosso povo. E o meu muito obrigado.
1: Obrigado, vereador. Concedo a palavra ao vereador Del da Serra.
6: Bom dia a todos. Começo agradecendo a Deus por essa oportunidade que nos deu de estar aqui mais uma vez. Cumprimento o presidente dessa casa, Lula de Geraldo Pedro. Cumprimentando Lula, cumprimento todos os colegas vereador. Cumprimento aqui Cauã, João Miguel, Dona Dinelza e o nosso doutor que veio nos prestigiar. Convido, vem mais vezes. Cumprimento também Tião, que é o meu conterrâneo ali, né? Que é Serra 1, Serra 2. E cumprimento a todos que estão presentes. Cumprimento também todos os funcionários dessa casa. Quero aqui cumprimentar também toda a população que nos assiste amanhã pelos meios de comunicação. E agradecer, né? A Deus. Dione e Tony, colegas Dione e Tony, vocês aqui estavam falando sobre a água. Não está sendo fácil também para mim nesse momento, que na minha comunidade sempre o problema foi água. A gente sabe, né, que chegou o mês de agosto, mês seco. Então, a população aumentou e não está sendo fácil. Hoje, Lagoa da Onça tem um poço muito bom de água, onde a gente viu passando aí nas raias, semana passada, atrasada, o povo reclamando sobre água. Mas lá é porque também não tem uma base, a caixa liga direto e às vezes os pessoal não tem um reservatório, né, para armazenar água. A Serra de João Alves também, a população aumentou bastante e devido à base quebrou, tá lá também, ligação direta, não tá sendo fácil, tá tendo uns problemas, mas conversei já com o gestor, com o rapaz também, Gel, que sempre preocupado com a população, garantiu tá aí resolvendo esses problemas aí pra gente, vendo a solução para esses problemas. Também agradecer, né, Tony, Doga aí falando que tá feliz. Também, Tony, fico feliz de fazer parte desse projeto, né? ver aí Cana Brava, Riachão, e hoje à tarde também tô marcado aí com Fabrícia, né? Pra tá aí olhando as ruas, né, colega Cristiano? Também vai ser Mucambo e Serra agora à tarde pra tá fazendo a pavimentação. E fico feliz, agradeço a Deus, agradeço a população por ter me dado essa oportunidade. Que hoje na frente da minha casa, né, graças a Deus, a gente via como era que era o poeirão. Hoje tá lá asfaltada a poeira, graças a Deus amenizou bastante. A gente vê que ali na serra tem mais ou menos 200 metros de rua que precisa pavimentar, que fez lá, mas está faltando. Então fica a ladeira, de ladeira. Então quando chove, aquelas terras descem acumulando no calçamento. E se Deus nos abençoar, eu tenho certeza que Ele vai abençoar. Agradecer ao prefeito, né, que até a chuva, aqueles pavimentação vai estar concluído e vai resolver o problema daquele povo. A gente queria resolver o problema de todo o município, mas a gente vai aos poucos e eu tenho certeza que aos poucos a gente vai conseguindo. Agradecer a Deus por tudo e agradecer também a toda a população que nos deu essa oportunidade. Enquanto o Johnny estava falando aqui sobre os animais soltos, eu fico muito feliz, né, de ver essa pauta para a gente resolver isso, porque quantas pessoas perderam a vida aí, né? E também a gente também não falar só das rodovias, vamos falar também dos cachorros, muitos cachorros, vamos providenciar que malhada não. Tem muito cachorro na rua e vamos tomar providência, vamos organizar, vamos fazer um canino, vamos cuidar do nosso povo. Porque o nosso povo, estando bem, a gente fica bem. E, no mais, só agradecer a Deus, agradecer a todos e desejar um bom final de semana a todos. E que Deus nos abençoe.
1: Obrigado, vereador. Algum vereador, a vereadora Marina, o vereador Cristiano vai fazer o uso dos 5 minutos? Vai fazer, Cristiano?
7: Presidente, eu vou fazer uso da minha palavra, líder da oposição.
1: Você vai fazer, Cristiano, o uso dos 5 minutos? Não, o sim ou não? Sim. Não, moço. Você vai usar ou não? Não é talvez não, moço.
8: Eu vou sim, senhor presidente. Eu vou usar os 5 minutos, líder.
1: 5 minutos de líder da oposição, a vereadora Marina.
7: Presidente, retorno aqui a essa tribuna no meu tempo de líder da oposição, onde eu venho aqui, presidente, relatar situações gravíssimas. Eu estou aqui em minhas mãos com uma pasta de requerimento. Pasta essa de requerimento a qual nós, vereadores, esta vereadora vem solicitar do gestor municipal várias informações importantíssimas. Informações essas que vêm contribuir para facilitar o nosso trabalho aqui dentro do Legislativo. É inadmissível como um gestor que é advogado, conhecedor de leis, ele rompem automaticamente assim, passando por cima como se não existisse. Digo isso não só mediante uma Constituição Federal, mas eu tenho aqui também um decreto-lei número 21, de 27 de fevereiro de 1967, que dispõe sobre as responsabilidades dos prefeitos e vereadores e da outras providências. E no parágrafo desse item, deixar de fornecer certidões de atos ou contratos municipais dentro do PAS estabelecido por leis é uma dos problemas que não pode acontecer. Então aqui está a lei falando, e fora essa lei que é de 1967, é do conhecimento de todos a questão da lei de acesso à informação. É um descaso o papel do executivo com relação ao legislativo. Outra situação, nós temos um projeto de lei importante a ser votado nesta casa. Foi solicitado cópia do projeto de lei, não, da lei, porque o projeto de lei sumiu aqui desta casa. Então, eu quero deixar bem claro e quero contar com o apoio dos colegas vereadores que essa lei em relação à criação da Secretaria de Pesca só possa vir a tramitar mediante a apresentação e a resposta do Poder Executivo, já que o mesmo tem a lei na Prefeitura e não encaminha para o Legislativo, já que o projeto de lei do Legislativo sumiu. Presidente, uma outra demanda. Meu colega vereador, na semana passada, ele veio questionar essa vereadora o que é que ela tem feito dentro do município de Malhada. Eu vou dizer para ele, eu estou aqui no meu quarto mandato, então com certeza alguma coisa essa vereadora deve ter feito dentro do município de Malhada, porque senão a população de Malhada não daria a ela essa confiança e não me daria, eu não estaria eleito estando fazendo parte de uma dessas cadeiras. Muitos vereadores chegam aqui e falam, tem que pedir ambulância, que foi uma das cobranças minhas. Você já trouxe alguma ambulância para o município de Malhada? Uma ambulância eu não trouxe, não. Eu não trouxe uma ambulância, não. Mas em 2018, porque no meu primeiro mandato eu não tive deputado, o deputado a qual eu apoiei perdeu a eleição. No segundo mandato, que eu estava apoiando um outro candidato, José Carlos Araújo, eu consegui uma emenda de 320 mil reais para a atenção básica, porque a unidade de saúde daqui necessitava de reforma. Eu consegui trator, equipamentos agrícolas para a Associação da Serra de João Alves, a qual é uma associação hoje que eu tiro o chapéu pela resolutividade do trabalho que ela vem fazendo dentro do município e, no entanto, é uma das melhores associações mais equilibrada, tanto na parte financeira como documental dentro do município de Malhada. Mas eu pergunto, será tão importante, bote a foto dessas ambulâncias aí para mim, será que é tão importante pedir um deputado uma ambulância? Sendo que, na verdade, o monte de ambulâncias que nós temos aqui, ninguém sabe onde é que está. Pacientes estão aí morrendo, necessitando de ambulância, e a palavra que tem da boca de quem é responsável, nós não temos carro. Semana passada chegou uma senhora aqui cega, precisando de um carro para poder fazer hemodiálise em Guanabí. Não tem carro. O presidente é conhecedor que os carros da Câmara estão aqui para servir os pacientes da saúde. Aí eu quero saber dos meus colegas vereadores, essa ambulância está onde? Nós temos uma UTI de fachada, porque essa UTI só tem um nome. Essa UTI só tem um nome, é fachada. Passa aí, onde é que está essa doblô que poderia estar levando os pacientes da hemodiálise? Os vereadores já cobraram? Cadê a transparência? Quem sabe onde é que está esse carro? Me responde, colegas. E as outras ambulâncias? Volta aí os outros vídeos, essa daí. Essa daí foi uma das ambulâncias mais novas que o vereador Rafael trouxe aqui para o município de Canabrava. E, no entanto, essa ambulância bateu numa vaca e ninguém sabe onde é que está. Aí eu questiono. Para que trazer carro? Cadê as ambulâncias? Porque quando o paciente precisa, ninguém tem. Se essa vereadora estiver mentindo, eu quero que entre pelaquela porta. Qualquer cidadão e venha falar que essa vereadora está falando mentira. Cadê a ambulância da Serra de João Alves?
9: Pra concluir,
7: cadê, vereador, as outras ambulâncias? Eu vou concluir, presidente, mas a realidade é essa. Certo? Então tá aí uma das minhas respostas. Por que que eu não peço uma ambulância? Porque ninguém sabe onde é que estão os carros da Prefeitura de Malhada.
9: Obrigado, vereadora. Concedo a palavra ao vereador Cristiano para fazer o uso 5 minutos de líder do governo.
8: Senhor presidente, retorna a essa tribuna para usar os 5 minutos de líder. Vereadora, a semana passada, sim, falei para a vereadora porque, como a vereadora falava tanto de saúde, que defendia a saúde, e que a vereadora, até o momento eu não vi a vereadora conseguir uma emenda para a saúde. Falei sim. Falei porque
4: Eu até o momento não sabia que a vereadora tinha conseguido esses 300 mil. Falei porque a vereadora sempre defende a saúde e nunca vi a vereadora correr atrás de uma emenda para o município, mesmo que a ambulância está quebrada, vereadora. Faça a sua parte de estar trazendo uma emenda para estar ajudando na saúde. É o direito, acho que é o direito de todos. Se eu defendo aquela bandeira, eu vou correr atrás. Vou correr atrás dos meus deputados, pode ter certeza, porque se os deputados carregam voto da nossa cidade, do nosso município de Malhada, eles têm o direito de colocar emenda aqui para a nossa população. E principalmente na saúde, vereadora. Porque se eu defendo, eu vou ter que ir atrás do meu deputado, se ele elegeu com o nosso voto daqui da nossa cidade, pode ter certeza que eu vou atrás dele para trazer emenda para a nossa população, para a minha comunidade, para a comunidade do vereador Matheus, o distrito de Canabrava. Eu vou sim, porque ele está carregando o voto aqui da nossa cidade. Então, se ele está carregando o voto aqui da nossa cidade, doutor, ele é obrigado a trazer recurso aqui para a nossa cidade, porque o nosso povo precisa. Obrigado, presidente.
9: Obrigado, vereador. Ordem do dia. Coloque em discussão os requerimentos. O requerimento de número 04, 05, 06, 07, 08, 09, 010, 011 e 12, de autoria da vereadora Marina.
7: Pela ordem, presidente. O meu requerimento é, eu vou fazer em dois momentos. Pela ordem, presidente.
9: Vereadora, o 04
7: é do vereador Matheus, sim. E aí eu tenho de requerimento aqui do número 5 até o número 9, até o número 9, que se trata de uma situação. E aí, a partir do momento do 11 e o 12, eu retrato em segundo momento. Certo, presidente? Obrigada.
9: Vereador Matheus.
10: Bom dia a todos. Eu cumprimento o presidente dessa casa, os colegas vereadores, onde eu não tinha usado ainda a minha fala. Estou meio resfriado, alérgico. Vou tentar falar um pouquinho sobre esse requerimento. Mas antes, quero cumprimentar todos que aqui estão, especialmente a minha amada esposa, que hoje se encontra. Para mim é um prazer muito grande ter ela aqui comigo. Me sinto mais segura ao seu lado. Deus abençoe grandemente. Seu presidente, esse requerimento, ele trata-se de um pedido, requerer. Eu vou ler para ficar melhor, que hoje não estou muito legal. Mas, prezado senhor prefeito, venho por meio desse requerer a Vossa Excelência que determine ao setor competente o fornecimento da relação oficial e detalhada de todas as vias públicas, ruas, avenidas e travessas que deste município, abrangendo a sede, distritos e povoados, que estão integradas ao planejamento, cronograma ou que serão contempladas com o novo projeto de pavimentação asfáltica e calçamento. Para fins de completo esclarecimento a comunidades, solicita-se que a listagem informe o nome da rua e o bairro povoado correspondente, o tipo da pavimentação prevista, asfáltico, asfalto ou paralelepípedo, a previsão ou estimativa para o início e conclusão das obras em cada localidade. A justificativa é: o presente pedido fundamenta-se no princípio constitucional da publicidade e da transparência administrativa. A comunidade local necessita dessas informações oficiais para acompanhar o planejamento urbano, entender o cronograma de investimentos em infraestrutura e exercer o controle social sobre a destinação dos recursos públicos no município de Malhada. Ante expor, renovo os votos de elevada estima e consideração, atenciosamente, né, esse daqui é o requerimento solicitado pelo vereador Matheus, mas especificamente como presidente da Comissão de Obras, eu tenho essa missão, assim como também se encontra na comissão o relator ali, Del da Serra, e também o membro Cido de Filintra. Mas eu quero, neste momento, colegas vereadores, pedir o apoio de todos, independente de situação ou oposição. Fica aqui esse pedido e que todos possam compreender e juntos nós podemos ter o mesmo sentido, o mesmo pensamento para que nós possamos ter em mão essa listagem aí que vai fortalecer a população, fortalecer nós como vereador, mostrar e nós também mostrar para a população e nós mesmos saber de realmente do que está acontecendo. Nós ter uma resposta para cada situação e pergunta que vão surgir daqui adiante. Porque quando se trata ali o povo de Parateca e Pau d'Arco, quando vê as notícias que já está fazendo aqui em cima, em Canabrava, graças a Deus, agradeço desde já ao nosso prefeito, Dr. Jim, e principalmente aí aos colegas vereadores que enfrentou naquele momento as críticas, enfrentou todas as barreiras e nós ainda aprovamos, mesmo sabendo que ia ser criticado, mas era algo que eu acreditei e ainda acredito que vai beneficiar a minha população. Acredito que todos aqui está, os vereadores, viu o meu posicionamento no momento, eu questionei bastante, mas a primeira coisa que eu fiz, o mesmo que o nosso colega vereador ali, Noga, também fez. Falei, prefeito, você me garante que vai beneficiar Pau d'Arco e Parateca, no mínimo, que eu sei que outras comunidades ele não dá para chegar. E todos aqui ouviram a resposta do prefeito. Eu te garanto, Matheus. Então, eu dei um voto de confiança naquele projeto. Acredito eu que vai beneficiar, porque nós moramos em nenhum distrito distante, onde o asfalto já chega até lá, mas tem as ruas ali que eu sei como está. É tanto que, às vezes, quando chega no tempo de chuva, eu sou repreendido, porque eu cobro de uma forma mais forte os alagamentos das ruas. Crianças ficam sem ir à escola porque não conseguem sair de dentro de casa. Idoso fica sem ir ao posto de saúde para pegar um medicamento porque não consegue sair. Fica isolado. Eu acho que foi uma oportunidade única. Jim está na hora certa e no momento certo. Não é porque ele é bom, porque ele está na hora certa, no momento certo, e entrou recurso. E nós também, com a nossa coragem, nós ajudamos aí o nosso município a desenvolver. E para isso, para mim, é um motivo de orgulho e alegria. E eu sei que logo mais está chegando ali em Parateca e eu vou ter a grande honra de indicar as ruas, de filmar, de divulgar e dar os parabéns pela obra concluída. E que o povo possa, sim, ser beneficiado. Meu muito obrigado, presidente.
11: Obrigado, vereador. Concedo a palavra à vereadora Marina. Discussão do... Pois ele já discutiu. Algum vereador que vai discutir?
12: Pois é.
11: Que isso? Entendeu? Ele discutiu. Algum vereador para discutir o requerimento?
13: Discutiu o projeto. A vereadora Marina. Do colega Matheus, sim, presidente. Mesmo porque, muitas vezes, a opinião da gente ela é subjugada ou entendida de forma ao contrário. E aí, quando o vereador entra fazendo um requerimento aqui, solicitando o projeto a qual engloba o projeto de lei que eu tenho aqui em minhas mãos, que é Asfalto Novo, Vida Nova, que foi referenciado e dado por esta Casa Legislativa ao prefeito municipal a liberação de estar realizando junto ao Banco do Brasil um empréstimo de 7 milhões de reais. Eu gostaria de dizer bem claro, de dizer e deixar bem claro. Esta vereadora aqui, presidente. Eu quero dizer que, no momento, essa vereadora aqui, momento algum, hora nenhuma, ela vem votar contra a qualquer ação que venha proporcionar melhoria à sociedade malhadense. O desenvolvimento, a infraestrutura, melhor qualidade de vida à população e geração de rendas. Eu gostaria que as pessoas não confundissem, certo? Porém, eu cobro desta casa legislativa transparência, fiscalização sobre essas ações, que é o que não acontece. Então, não é da parte da vereadora e nem do vereador Matheus ter que vir para essa tribuna solicitar o projeto dessas

0: comunidades e as ruas que vão ser calçadas? Até mesmo para nós, vereadores, termos informação. Porque como é que eu chego em uma comunidade e não sei informar se a rua, se a comunidade vai ter calçamento? Eu não tenho informação porque não tem transparência. Ninguém sabe como as coisas vão acontecer. Pode ser que os vereadores de situação tenham, porque o vereador de situação é ligado com o prefeito. Mas aqui nesta casa também tem vereador de oposição. E que é por obrigação dele nos fornecer essa informação. Eu acabei de ler ali agora um decreto. Nós temos lei de acesso à informação. Será que é pedir muito? Será que nós, vereadores, temos que fazer uma solicitação, presidente? Um requerimento, principalmente, que é o mais absurdo. O gestor municipal não responde um requerimento nosso. Não entra nesta casa, naquela secretaria, um requerimento. É mandato de segurança, presidente. Nós não temos outra autonomia, outro papel a fazer. Mandato de segurança com base no decreto-lei 12.111 e na lei de acesso à informação. Acabou, a conversa é essa. Meu colega, você tem todo o meu apoio. Agora eu te digo, nós estamos fazendo um trabalho que não é nosso, porque a obrigação é do Executivo encaminhar para esta casa o projeto apresentando todas as ruas e as comunidades que vai receber o benefício do calçamento das ruas. Não sou contra, quero deixar bem claro. E digo outra coisa. Obstive a votação do projeto. Por que que eu obstive? Porque entrou dentro desta casa um projeto de lei incompleto, sem apresentação do pacto financeiro dele. Obrigada, presidente.
1: Obrigado, vereadora. Mais algum vereador? Vereador Johnny Ramos.
2: Oi. Bom dia a todos. Retorno nessa tribuna, dessa vez, para discutir sobre o requerimento número 4 do colega Matheus. No mesmo dizer que tem todo o meu apoio no requerimento, colega. Mas é bom ressaltar aqui alguns pontos importantes da fala do senhor para com esse requerimento. Também um pouquinho também eu quero pegar uma falinha da fala do vereador Noga. Além de ser vereador, assim como os demais colegas, eu sou presidente da Comissão de Constituição e Justiça, onde todos sabem que é a comissão mais importante dessa casa. Se eu não tivesse feito o que eu fiz no passado, eu estaria sendo, no mínimo, irresponsável. No mínimo, eu estaria sendo omisso. No meu projeto que eu coloquei naquela época, no meu requerimento, no meu ofício, requerimento esse que foi reprovado por essa casa, reprovado pelos senhores, que não passou para frente, eu estava solicitando o que a Constituição Federal pede. O projeto estava incompleto, como a vereadora falou. Era uma solicitação de 7 milhões de reais, não era 7, nem 7 mil, nem 700. O projeto tinha duas folhas. O projeto não falava o nome das ruas, não falava o impacto financeiro, não falava a taxa de juros, não tinha a minuta do projeto do empréstimo do Banco do Brasil, não falava quanto tempo que iria demorar para pagar, não falava quando que iria começar a obra, não falava nada. Simplesmente me empresta 7 mil, me permita a fazer um empréstimo de 7 milhões. Não sou contra projeto, não sou contra obra, não sou contra recurso, não sou contra nada. Estou aqui para aprovar, para ajudar. Eu quero é melhoria para o nosso município. Melhoria para a Malhada, para o Julião, para a Parateca e para o Riachão. E para o município inteiro, para os quatro cantos. Porém, é irresponsabilidade minha aprovar um projeto que falta tanta coisa que a lei obriga a ter. Se o que a lei obriga a ter não tinha, como que eu ia aprovar? Por isso que eu abstive o meu voto. Não abstive por politicagem, não abstive por oposição, não abstive por nada. Simplesmente porque faltava informação. Agora a Marina falou certo. Se vocês da situação foram mencionados, nós vamos fazer isso, os juros é X, vamos demorar tantos anos para pagar. Se essa informação chegasse para mim numa reunião, Johnny, vai ser assim, assim, assim, ou chegasse aqui na mesa, meu voto era sim. Eu teria votado sim. Tô feliz em saber que o Riachão está sendo

0: calçado. Tô feliz em saber que Canabrava também tá. Tô feliz em saber que Parateca vai chegar. E eu aguardo também chegar no meu Julião, no meu Canto do Riacho. Tô feliz em saber que Cristiano vai sentar com o pessoal lá para levar para Mucambo. Tô feliz. E não sou contra o asfalto, não. Então não precisa nenhum vereador jogar na cara de colega. O asfalto tá aí. Eu votei a favor, mas chegou. Não. É que pô. Graças a Deus não tá fazendo mais que obrigação asfaltar, porque o dinheiro veio para isso. A questão, nós somos fiscalizadores do dinheiro público. Então é minha obrigação, minha não, nossa, fiscalizar, analisar com cautela. Então, se o prefeito quer fazer um empréstimo de 7 milhões ou de 70 milhões, que faça. Se for para melhorar a saúde, a educação, a infraestrutura, estou aqui para apoiar. Na hora, pegue na mão do prefeito e vamos juntos o que for de trazer. Mas que o projeto chegue bem feito. Não com duas laudas como chegou. Então, para a população que nos escuta de casa, é porque, colegas, para quem está nos ouvindo, vai falar o quê? Ué, se o asfalto chegou, quem foi que votou contra? Foi Marina mais Johnny Cito? Ah, então eles é contra. Não, não sou contra. Pode pegar todas as minhas falas daquela época lá, que nenhuma fala que eu sou contra. Inclusive, todas as minhas falas eu ressaltava. Não sou contra a obra, mas eu quero um projeto bem feito. Não sou contra o progresso, não sou contra o asfalto, não sou contra o calçamento. Eu só quero que chegue um projeto bem elaborado. E o projeto estava cheio de falhas, isso é inevitável. O projeto está aí para quem quiser ver, porque vai ficar arquivado aí para o resto da vida, né? Então, qualquer pessoa, temos um advogado aqui na plateia hoje, que é só pegar o projeto e ver que tem falhas. Graças a Deus que, na prática, está dando tudo certo. Obrigado, Senhor. O nosso povo precisa de calçamento, sim. E meu muito obrigado.
1: Obrigado, vereador. Mais algum vereador? Coloco em votação o requerimento de número 04 de 2026, da autoria do vereador Matheus. Requerimento de número 04 de 2026, da autoria do vereador Matheus Rocha, aprovado todos os vereadores. Coloco em discussão o requerimento de número 05, 6, 7, 8, 9, 10, 11 e 12. Da autoria da vereadora Marina, boa sorte.
2: Presidente, como já foi lido na ordem do dia anteriormente, em relação à questão do requerimento número 5, a qual eu venho requerer da Secretaria Municipal de Administração do município de Malhada, referente documentos, referente informações, referente à execução e à fiscalização dos serviços de limpeza pública do município de Malhada. Onde eu digo a questão de capina, onde eu digo a questão de limpezas de lote, manejo dos respectivos resíduos do município. Eu venho solicitar e requerer, inclusive, ao mesmo tempo, solicitar se tem alguma empresa terceirizada responsável por esse serviço, que seja encaminhado cópia integral do contrato, informação, nomes, cargos, matrículas e lotações dos servidores que estão lotados nessa empresa, encaminhar cópia de portaria, decreto, ordem de serviço ou outro ato administrativo da designação do fiscal e do gestor de contrato responsável pela fiscalização da empresa, informar qual data o servidor exerce a fiscalização, tempo ocorrido, se tem alguma substituição do fiscal ou do gestor, encaminhar cópia de relatório desta fiscalização para esta Casa Legislativa, encaminhar relação de ordem de serviço expedida, encaminhar e informar como o fiscal de contrato comprova a efetiva realização do serviço antes de proceder o respectivo atesto para o fim da liquidação e pagamento do serviço. E dentre outras demandas, nós temos aqui, resumindo, eu já vou na justificativa. O presente requerimento decorre de denúncias, registros, audiovisuais e fiscalizações referente ao ocorrido de queimadas em áreas submetidas a serviço de capina e limpeza do município de Malhada, especialmente a partir do mês de junho de 2026. A medida busca identificar não somente quem executou o serviço, mas também quem determinou, acompanhou, fiscalizou e atestou sua execução, principalmente e especialmente na hipótese da contratação de empresas terceirizadas. Gostaria também que a apresentação das ordens de serviço, presidente, venha acompanhado de relatório fiscal, medição, atesto de pagamento, a qual permitirá ao Poder Legislativo e eu, como relatora também da Comissão de Finanças e Contas, confrontar a documentação administrativa com os locais e períodos em que foram registradas as ocorrências, possibilitando assim a regular exercício do controle de fiscalização parlamentar. Tudo que eu venho solicitar faz parte do meu trabalho como vereadora nesta Casa Legislativa. Da mesma forma também que eu venho solicitar, presidente, a questão do acompanhamento da atenção básica. Através da atenção básica, o que essa vereadora está necessitando? Eu gostaria que seja apresentada quais são as doenças, os agravos ou condições respiratórias e alérgicas, bem como informações acerca de possíveis atendimentos à exposição de fumaça decorrente das queimadas registradas no município. Venho solicitar também, presidente, junto à Secretaria de Meio Ambiente, que eu quero saber qual medida, qual a intervenção da Secretaria de Meio Ambiente junto a essa situação, que não só se diz um descaso à saúde pública, mas também é um desequilíbrio ambiental. Venho solicitar também, presidente, um requerimento aqui à questão da vigilância epidemiológica e da vigilância ambiental. Componente competente que seja prestada informação. Eu quero saber que me apresente aqui de forma quantitativa, agregando, anonimizando dados disponíveis referente notificações de agravo, como crise asmática, bronquite, DPOC, rinite e crises alérgicas respiratórias, falta de ar e dispneia, tosse e irritação das vias respiratórias. Todo o relatório está aqui contendo todos os dados a qual esta casa necessita, não só essa casa, como também presidente da Comissão de Saúde desta Câmara Legislativa, necessito desses dados para tomar as devidas providências. Necessito também, presidente, um requerimento aqui solicitando, junto à Comissão Permanente de Saúde, uma reunião juntamente com o Conselho Municipal de Saúde, para que medidas sejam tomadas aqui no município, junto à Secretaria de Saúde de Malhada. Eu acredito, presidente, que eu paro por aqui. Todos esses requerimentos em relação à situação de queimadas, fogo a qual está sendo colocado dentro do município da sede de Malhada. Quero aproveitar esse ensejo e englobar também a parte de resíduos sólidos, porque antigamente o lixão saiu daqui de Malhada e foi para o Julião. Nós temos várias situações que está também acometendo a poluição, a situação do município, a situação da população do Julião, e que até é mais agravante, porque são lixos contaminados, por se tratar de lixos de resíduos sólidos do município. E questionar também que o lixão, além de vídeo Julião, eu tenho as fotos aqui que ontem, 10 horas da manhã, o lixão que veio aqui agora para a saída de Canabrava, o fogo estava pegando, um absurdo, que também é outra situação crítica. Nós temos leis aprovadas de resíduos sólidos, queremos saber qual é a responsabilidade da gestão. Isso é gestão, gente. Isso é gestão. Eu não vou dizer que a questão de cultura de um município é só por parte, por culpa do município. É por culpa da gestão. Porque se a partir do momento estiver cobrança, se a partir do momento estiver uma sensibilização, um trabalho feito pela gestão, educando a população, automaticamente isso deixa de acontecer dentro do município de Malhada. Presidente, posso continuar? Presidente, vou precisar de você.
3: Senta aí.
2: Presidente, trago aqui agora mais dois requerimentos. Requerimentos esse importantíssimo. E aí eu vou apresentar para vocês qual é o papel do vereador. O papel do vereador é esse, a fiscalização. Não é só legislar, não é só legislar. Eu digo isso porque também eu fui criticada pelo meu colega Cristiano. Por quê? Por que a vereadora Marina tinha trago para o Alto Bonito e para o Mucambo? O que a vereadora Marina levou para o Alto Bonito e para o Mucambo? Um dos exemplos eu vou poder falar aqui porque está contemplada no conteúdo, no tema do que eu estou discutindo aqui agora. A outra parte eu vou ter que deixar para a próxima sessão porque, infelizmente, o meu tempo já expeliu. Presidente, eu tenho aqui em minhas mãos, presidente, uma quadra que está desde o ano de 3 de junho de 2024, sendo construída no Alto Mudisto. Apresenta para mim, por favor, meu querido, por favor. Essa quadra começou a ser construída na data do dia 3 de junho de 2024, na comunidade do Alto Bonito. A comunidade já fez altas reverências sobre a ordem de serviço. Está aí as crianças, a qual anseia ter essa quadra pronta para usar. Infelizmente, ela se encontra nessa situação, que é um estado deplorável, porque, querendo ou não, ela já está há mais de 2 anos, né? Então, o que eu venho a dizer? O ano de junho de 2024, junho de 2025, junho de 2026. 2 anos. Mas o que eu acho mais interessante, que eu vim descobrir ontem, meus colegas, você sabe o que é? É que esse contrato, ele já passou por 5 aditivos. Como é que um contrato da construção de uma quadra já passou por 5 aditivos de alterações? Isso aqui cabe à fiscalização. Vosso colega aí, que é o líder do governo e também, ao mesmo tempo, presidente da Comissão de Finanças, né? De contas? É recurso? É uma construção de uma quadra? Aí eu pergunto, o contrato 149 de 2024, presidente, ele foi celebrado em 3 de junho de 2024 na construção da quadra poliesportiva do Alto Bonito. O que é que acontece? O primeiro aditivo existe, mas precisa da íntegra, porque infelizmente ele só está citado expressamente pelo anterior. O segundo aditivo, com 5 meses, na data de 31 de agosto, necessita da continuidade do serviço solicitado pela empresa no dia 31 de 3 de 2025. Isso aqui é documento que a gente encontra tudo no diário oficial. Outra coisa, o terceiro aditivo, com mais de 5 meses, na data do dia 29 de 1 de 2026, que é justamente esse aqui que está na minha mão. Esse aqui, ele foi criado na data do dia 29 de 1 de 2026. Mesma justificativa geral, solicitado da empresa no período de 27 de agosto de 2025. Vem aqui novamente mais um aditivo, solicitando novamente dia 29 de 6 de 2026, agora, e que inclusive Alguém, algumas pessoas da população me ligou e falou assim: Marina, começou a mexer na quadra. Eu acho que vai andar agora. A quadra vai ficar pronta. No entanto, só começou. Porque passa lá agora no Alto Bonito, que já parou de novo. Só foi passar para o aditivo. Para concluir, meu colega, vereador e presidente desta casa, eu gostaria de saber. Eu tenho aqui os requerimentos, que eu peço a atuação permanente da comissão de obra e fiscalização dessa obra. E solicito também aqui, presidente, documentação e informações referente ao contrato de serviço da engenharia 149 de 2024, firmado entre o município de Malhada e a empresa ETN Locadoras e Serviços Limitada, destinada à construção da quadra poliesportiva da comunidade do Alto Bonito. Aqui deixa bem claro todos os tópicos e tudo que eu necessito para a gente saber por que até hoje essa quadra não está pronta. Está igual o hospital aqui, presidente. Já tem 5 anos que está aí construído e não termina. Obrigada.
1: Obrigado, vereadora. Algum vereador para discutir os requerimentos?
4: Boa tarde a todos. Senhor presidente, eu quero fazer aqui basicamente uma reclamação que quando vier esses requerimentos, principalmente na quantidade que a colega colocou, que seja encaminhado, entendeu? Com antecedência para que a gente avalie os requerimentos, que a gente estude o requerimento para a gente poder votar. Porque fica difícil chegar na mesma da hora sem a gente ter conhecimento nenhum e já ir para a votação e a gente acabar votando o requerimento. Obrigado, presidente.
2: Pela ordem, presidente.
1: Pela ordem, vereadora.
2: Eu só queria justificar, presidente, que hoje eu estou aqui com os requerimentos escritos, porque no cotidiano da vida a gente sabe que saliva não arquiva, então eu teria que vir com documentos. E aí eu digo, senhor, todos esses requerimentos que eu acabei de falar aqui, se o colega pegar o autos das sessões anterior, inclusive da sessão passada, ele foi feito naquela tribuna verbalmente, conforme o nosso regimento interno, no artigo 100 do nosso regimento. Obrigada.
1: Obrigado, vereadora.
0: Pela ordem, senhor presidente.
1: Pela ordem, vereador.
0: Vereadora, os requerimentos da senhora aqui, a maioria deles aqui no que diz respeito às queimadas, doenças respiratórias, dava para ser resumido e colocado em um só. Pelo que eu vi aqui, só os títulos e os tópicos. A maioria aqui são voltados para a Secretaria de Saúde, né? Apesar que tem alguns que são da Vigilância Sanitária, mas a Vigilância de Malhada é uma coordenação da Secretaria de Saúde. Então, a responsabilidade aqui é para Ricardo. E eu vi um aqui que é para Alex. E assim, quero ou não, tem requerimento muito grande aqui, tem quase 50 artigos, um que eu vi aqui. Então, assim, por mais que a senhora tocou nas pautas semana passada, tem meu voto aqui em todos aqui, mas tocar na pauta e falar tal pauta é uma coisa, mas aqui para destrinchê-lo aqui em 48 artigos, fica longo mesmo, sabe? Porque assim, em questão da transparência. Então, assim, como eu sou uma pessoa assim, totalmente transparente e imparcial, é muita coisa. Assim, eu penso que os colegas aqui, nós deveríamos ler eles todos um por um, né? Que igual foi semana passada, a senhora falou. Aí trouxe que eu voto a senhora mesma, mais reclama e fala com o pessoal. Vocês estão lendo os que tá vendo, tá fazendo tudo? E isso aqui não teve nem tempo para ler, porque eu mesmo sou uma pessoa competente, tudo eu leio. Mas, pela minha confiança na colega, tem meu voto sim em todos eles aqui. Mas eles poderiam sim ter sido entregados um pouco antes. E resumir, que tem 3 deles aqui em específico, pelo que eu li rápido aqui, dava para resumir e fazer um só.
1: Muito obrigado, vereador. Pela ordem, presidente. Os requerimentos, deixa eu explanar aqui. Pode ser colocado no dia. Qualquer um vereador aqui tem direito de chegar lá, fazer o requerimento na secretaria e colocar aqui para ser discutido e aprovado no mesmo dia. No regimento, não define dia antecipado para passar para poder vereador tá lendo. Chegou aqui, a secretaria está ali, cada vereador tem direito de chegar ali na secretaria, ver o que é que tem lá na secretaria, que vai em pauta no dia da sessão. Porque aí agora você pega, até o dia da hora da sessão, está sabendo o que vai em pauta. O vereador para discutir os requerimentos? O vereador Elton Lima para discutir o requerimento.
5: Senhor presidente, só retornando aqui à tribuna para a discussão dos requerimentos feitos pela colega Marina, concernente às queimadas, isso eu como membro também da Comissão de Saúde, de Educação, eu acho que é viável sabermos quais providências, né, a gestão, as secretarias envolvidas têm tomado em relação a essas queimadas, em relação a doenças respiratórias, qual já é a preparação que a Secretaria de Saúde já tem em mente aí para poder prevenir aí, essas doenças, né, e consequentemente está atendendo o nosso povo. Então, sobre esse requerimento, eu acho pertinente esse esclarecimento. Obrigado, presidente.
1: Obrigado, vereador. Mais algum vereador para discutir os requerimentos? Vereador Del da Serra.
6: Mais uma vez, retorno à tribuna. Quero aqui estar falando um pouco sobre o requerimento da vereadora, tudo bem. Eu não vou ser contra a população, porque assim, mas foi muita coisa num só momento. E por ela ter dado uma entrevista falando que os vereadores não estudam, eu agradecer Nara aqui, ela ter colocado aqui no grupo do Legislativo, mas embora nenhum carregou ainda, eu vou estar analisando. E assim, eu sei que tem muitos, de muita importância, que trata de saúde, mas hoje eu vou estar pegando eles e analisando em mãos. Obrigado, presidente.
1: Obrigado, vereador.
7: Retorno aqui essa tribuna em relação aos requerimentos da vereadora. Anteriormente eu pedi pela ordem, mas eu vim aqui na tribuna para poder analisar. Concordo com tudo que o vereador o vereador Elton falou, mas eu direciono a palavra ao senhor presidente. O senhor já falou para nós, colegas vereadores aqui, que a partir de hoje, muitos colegas vão lembrar, eu não quero ver ninguém trazer nada para Nara no dia da sessão, porque Nara está sobrecarregada e nós não vamos levar nada para a mesa. Falou ou não falou, vereador Del? O senhor presidente. Agora, quando um colega vem fazer uma observação aqui, eu não estou sendo contra requerimento, não. Eu estou fazendo uma crítica construtiva para a gente melhorar a organização dessa casa. Agora, o vereador, o senhor presidente, vem aqui virar para mim e me repreender dessa maneira que o colega me repreendeu. Não estou falando com o presidente, dessa maneira. Então, o senhor decida-se como é a organização do senhor, para que nós podemos andar seguindo os seus caminhos como presidente. E vamos presidir pela ordem, porque o senhor mesmo virou para a gente e falou. Então, a minha observação foi diante do que o senhor passou para nós. A presidência da casa passou isso. Aí agora hoje o senhor vem com isso. Eu também sei que o regimento interno fala isso. Mas quantas coisas que fogem do regimento e acontecem nessa casa? Quantas coisas? Uma delas foi o empréstimo de 7 milhões que nós aprovamos aqui com duas laudas, sem impacto financeiro que o regimento aqui obriga a ter, que a Constituição Federal obriga a ter e aprovou. E quantas outras coisas que, se eu for falar que acontece aqui fora do regimento, que eu passaria horas e horas aqui falando, mas o foco eu não vou falar, que não é por isso não, porque eu tenho argumento, eu não vou falar para não perder, porque quando a gente pede pela ordem, segundo o regimento interno, é para falar sobre o que está discutindo aqui, então eu não vou falar outra pauta, eu vou falar do da agora. Então que o senhor presidente veja se vai ser o caminho A, B ou C para que nós podemos andar, porque o senhor falar uma coisa e quando a gente segue esse caminho, o senhor mudar de última hora, ainda mais para repreender um colega assim, eu não aceito. Muito obrigado.
1: Obrigado, vereador. Vereador, eu acredito que a secretária ali na área não tem direito nenhum de fazer requerimento para vereador nenhum. Entendeu? Agora, se ela tá, ela tem o serviço dela, o vereador chega na hora, quer botar vários requerimentos. Todo dia eu sou cobrado que a sessão começa tarde aqui. Por que começa tarde? Porque está lá a secretária sobrecarregada com requerimento.
7: Os meus conta nos dedos qual que ela faz, que eu faço tudo em casa. Conta nos dedos. Porém, o senhor falou de um modo geral, não só em relação a ela, porque tem que organizar a pauta do dia, tem que organizar isso, organizar aquilo. Eu falei nada assim, mas não foi só não. O senhor falou de um modo geral. Os colegas aí devem lembrar.
2: Pela ordem, presidente, desculpa novamente estar incomodando a Vossa Excelência, mas eu quero deixar bem claro. Todos os meus colegas aqui, se for contra o papel de nós vereadores buscar informações. Aqui, ó, eu tenho 4 requerimentos diante de um problema que é notório, que todo mundo está vendo a poluição que está acontecendo dentro do município de Malhada, principalmente aqui na sede. Eu venho solicitar, presidente, que ele me informe e me dê justificativa por que está acontecendo isso. E vou pontuando situações que eu gostaria de saber. Eu estou pedindo informação. Eu não estou fazendo nada que venha agravar a população, muito pelo contrário. Eu estou fazendo para beneficiar a população. Agora, se meus colegas, como eu digo, não têm conhecimento, entra com um pedido de vista, é um direito seu, está aqui no regimento, ó. Entra com um pedido de vista e solicita a leitura e a suspensão da votação.
1: Algum vereador para discutir os projetos? Vereador Matheus Rocha.
8: Presidente, eu peço permissão para que eu possa discutir aqui mesmo. Presidente, eu estou fazendo uma observação e, diante os requerimentos da nossa colega vereadora Marina, eu queria ver, senhor presidente, até porque eu não sou mestre no regimento, mas eu queria ver com o senhor, com essa mesa, se seria possível os requerimentos ou qualquer pedido que seja para votação tivesse como colocar individualmente. Porque é impossível eu votar baseado nos outros. Eu voto pelo meu entendimento. Se não dá para colocar tudo no mesmo dia, coloca pouco, mas não coloca tudo para fazer uma única votação de requerimentos com sentidos diferentes. Vamos supor que tem requerimento que o vereador Matheus Rocha quer votar a favor, porque ele entende, nesse caso aqui de hoje, que a vereadora está correta. Eu quero apoiar. Vai ter requerimento que o vereador vai entender que não há necessidade ou que está errado, eu tenho o direito de votar contra. Eu sou meio que obrigado a votar contra em tudo ou a favor em tudo. Eu queria pedir esse detalhe para ver se tem como resolver isso. Ou se eu estiver errado, pode me corrigir em público, isso não tem problema nenhum. Eu confesso que é algo novo para mim. Mas numa sessão atrás, eu tive esse problema. Nós tivemos uns projetos aqui, eu fui um requerimento, e eu tive que votar a favor em duas coisas. Nenhuma eu estava a favor, na outra eu estava contra. Eu tive que votar porque estava tudo em uma única votação. Muito obrigado, presidente.
1: Obrigado, vereador. Mas quando é colocado o vereador Matheus em votação de uma vez, com consentimento de todos os vereadores. Fala, põe tudo de vez os requerimentos para ser votado de uma única votação. Entendeu? Que sempre eu quero colocar aqui um por um. Mas não é muito requerimento, põe tudo junto. Nunca coloquei os requerimentos aqui todos sem autorização dos colegas vereadores. Sempre a gente pergunta, pode colocar? Coloca tudo junto. Vai em votação, em uma única votação. Mas o certo é um por um. A partir de hoje, pode ser 50 requerimentos aqui. Vai ser votado um por um. Mais algum vereador para discutir? Coloco em votação o requerimento de número 05, de autoria da vereadora Marina.
8: Presidente, eu peço licença mais uma vez. Eu queria pedir vista, se é possível, para nós analisar verdadeiramente esse requerimento. Que eu não posso simplesmente ser contra os requerimentos e nem também aprovar sem eu saber realmente que estou aprovando. Muito obrigado, Zé.
1: O pedido de vista é de um requerimento? Coloco em votação o pedido de vista do vereador Matheus. Todo mundo é de acordo com o pedido de vista? O pedido de vista aceito, vereador Matheus. A secretaria se encontra ali, ó. Para os vereadores chegar lá e pedir a cópia à secretária. E o vereador Rafael é o secretário dessa mesa, entendeu? Deve ir lá pedir os requerimentos, as cópias. Em nome de Deus, declaro encerrados os trabalhos.
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1: Vamos dividir. Vamos junto.

0: Aqui.
1: Faz muito barulho.
0: Aqui estão uma pequena parte da nossa escola que, graças a Deus.
2: Que honra. Mano.
0: Hoje estamos aqui cantando juntos. Como Deus é bom,
2: vocês,
0: né?
2: São muito obrigado.
0: Muito obrigado.
2: Muito obrigado.
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0: Imagina se o seu ex-amor deixa uma carta pro próximo amor da sua vida. Esse mesmo
1: é pesado, é pesado.

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0: chamou de tudo. 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
1: 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Será que tá pronta pra ouvir a versão estendida?

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0: Obrigado, Jorge.
1: Prazer cantar com vocês, Kleber Cauã. Muito obrigado, Brasília. 91,5.

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8: 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Ei, parou, parou, parou, segurou. Tem cerveja aí?
9: Tem.
8: E tá gelada?
9: Ah.

0: respeita.
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2: Com vocês, meu poeta Dorgival Dantas, meu camarada. Doge, hoje eu lembrei de você, acredito?
3: Eu também tava pensando em tu.
2: Deu certinho, então.
3: Empatemos.

0: gostou, faz barulho pro poeta. Beijar é bom. Agora beijar, passando a noite no forró, tem coisa melhor não.
1: Rapaz, tem não, viu?
0: Lá na cidade do forró.
1: Começando cedo, terminando mais tarde.
0: Mas hoje tava assim, ó.

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0: Hoje é um grande dia, vou pedir pra ele pra te namorar no sofá.
1: Tá no portal, tá legal.
2: Talita Mel,
3: Chão de Avião,
4: Além do Boys.

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1: O nome dessa é...

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6: Falta de aviso não foi.
7: Não foi, né?
6: Te avisei.

0: salva de palmas. Obrigado, pra Laís.
1: Obrigada de coração. Obrigada, Lubeta.
0: Obrigado, Laís. É uma honra ter você nesse projeto. A Laís, gente, tem um enorme talento e é uma promessa também aí no sertanejo. Muito obrigado pela sua participação.
1: Se Deus quiser, que Deus abençoe esse projeto. Tá maravilhoso. Obrigada, gente, pelo carinho.
0: Valeu, Campo Grande. Valeu, Laís. Obrigado.
1: Valeu.
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7: Então vamos falar de amor?

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1: Luan Santana e Léo Foguete. Luan City Festival São Paulo.

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Churrasquinho! A maior banda de reggae do Brasil é lá do quadradinho chamado Brasília. Vamos!

0: assim, ó. Só quem sabe, uma das preferidas que eu gosto. Quem sabe, canta assim, ó.
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0: Canta, canta, canta.
1: Precisa que...

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